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0: 21 horas e 13 minutos.
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6: 22 horas e 3 minutos.
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7: 22 horas e 56 minutos.

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18: 23 horas e 4 minutos.
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2: 23 horas e 15 minutos.
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0: meia-noite e 13 minutos.
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4: Autorização de viagem para adolescentes. 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
4: Uma hora e 43 minutos.
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3: 2:33.
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0: 3:32.
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1: Quatro horas e 14 minutos.
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0: Obrigado, Felipe Araújo.
1: Valeu, Henrique e Juliana.
0: Que Deus abençoe muito você, viu?
2: Prazer estar fazendo parte desse projeto do seu sonho, tá, meu filho?
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0: tá perfeito.
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5: 4 horas e 58 minutos.
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1: Receba com maior carinho, maravilhosa, Jojo Todinho!
2: Gostoso!
1: Linda!
3: Seu nome, telefone, também já deu.

O homem que é homem de verdade, ele sabe pedir perdão na hora certa. E tem que pedir. É difícil.

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3: 5 horas e 48 minutos.
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0: Oi, alô, você, muito bom dia. Bom dia, tô chegando no seu rádio aí com mais uma Alvorada Sertaneja aqui pela NBC FM. Tio Paulo aí na comunicação, levando nessa manhã de sexta-feira. É, dia 2 de outubro, muita música, muita informação.
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0: Olha, já de antemão agradecendo a nossa direção da rádio, né? Nosso diretor Antônio Linhares, as demais diretoria, por dar esse apoio, esse sustento para que esse programa vá no ar todos os dias. Agradecendo também os nossos apoiadores culturais, agradecendo também a você, que é a peça tão importante do rádio para nós, você ligadinho conosco nessa manhã. Bom dia especial para vocês nesta sexta-feira.

0: Cara, a temperatura muito frio hoje, hein? Essa noite foi frio demais também, viu? Ventinho soprando sul, norte aí, fraquinho, moderado, mas com frio intenso. É, a temperatura chegou hoje na faixa de 8 graus na nossa região. Hoje já cumprimentando nossos amigos, nosso fã, muito bom dia pra você, viu? Bom dia, tá sintonizado o rádio comigo? Obrigado aí pelo carinho, obrigado aí por você estar sempre, sempre juntinho com o tio Paulão nessas manhãs.
1: Antes de tu chegar.
2: Mas vá, guri.
3: Eu só tô melhorando.

0: Oi, bom dia, bom dia. Hora certinha pra você, viu? Não perdeu o seu pique de trabalho.
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0: Oi, 6 horas e 38 minutinhos, 6 e 38. Hoje nós não temos horário político, hein? Opa, maravilha. Então vamos direto aí. Vamos com aquela canequinha de café gostosa. Ao vivo aqui com o tio Paulão, nessa manhã. Bom dia!
2: Bom dia!
0: Bom dia!
2: Que Deus abençoe o seu dia,
0: okay,
2: e a sua casa.
0: Beleza!
2: Bom dia! Acordei animado pra viver esse dia.
0: É.
2: Mentira! Quem me acordou foi o cheiro do café.
0: Opa!
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0: Ah, bom dia! É a Barbie Gaúcha. Ô, potência, rapaz! A Barbie Gaúcha é a dançarina, rapaz.
1: Ô, potência!
0: Bom dia, bom dia pra você que tá sintonizado no rádio comigo nessa manhã. Opa, a horinha certinha, a hora certa pra você não perder nada do seu pique de trabalho.
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0: 6h43, ainda estou um pouco louco, um pouco gripado. Ô, geni danada, rapaz, tem uma geni nojentinha aí que garra na costela aqui e não larga, viu? Mas vambora, nós somos quadrados, nós somos redondos, dá para se abaixar. Ô, maravilha!
3: Hoje eu vou comer a véia.
0: Ai, ai, ai.
3: Hoje eu vou comer a véia.
0: Já vai?
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0: Márcia.
1: Olha, bom dia, bom dia, bom dia. Bom dia pra
2: pessoal,
1: você.
2: Pra tela. Ah.
3: Você sabe por que a galinha bateu com a cabeça na parede?
1: Não.
3: Não faço ideia. Pra ficar com o galo. Olha a banana madurinha.
4: E aí, é doce, menino feio?
3: Ariego, é banana. Se fosse doce, eu gritava, olha o doce.
4: Ô, menino ignorante da peste.
5: Verdade aí, bebê. Dorme com o celular.
3: Dorme com o celular. Acorda com o celular, mas liga pra ver se atende.
5: Você já viu alguém assim?
3: Te levanta, bonita das tapioca. Tu não quis parir? Pois agora tem que fazer meu mingau. Levanta minhas fraldas bostadas. Cuida que teu presente de Deus tá exangado.
5: Pra onde você tá indo?
3: Tô indo lá na casa da avó comer muito e voltar mais gordinho.
4: Jacinto, tu vai pra onde desse jeito?
3: Tô indo pra casa da minha tia, bater um rango. Minha mãe passa o dia todo no diabo daquele celular, vendo vídeo nas internet. Tá complicado, viu?
6: Por que o Papai Noel não pode ter filhos?
7: Não sei, por quê?
6: Porque o saco dele é de brinquedo.
3: Ei, moço, quanto tá um pastel?
8: Os de carne, queijo e frango custam R$8. Esse queimadinho aqui tá por R$2.
3: Então queima uns 6 pastéis de carne pra mim que eu vou levar.
6: Dizem por aí que dinheiro não traz felicidade. E você acredita nisso?
3: Não sei, me manda um pix pra gente testar.

0: Olha, bom dia, meus amigos, meus fãs. Bom dia, nossos ouvintes. Meu amigo Paulo César tá ligadinho já com a gente, hein, nessa manhã. Bom dia, meu amigo, tudo bem? Tudo certinho por aí? Tranquilo? Então, vamos que vamos, hein? Bom dia, meu amigo Afonso também já mandou um oi aqui pro tio Paulão, ligadinho. Paulo César, bom dia. Bom dia, meu amigo, bom dia. Opa! Vamos ver, olha só.
1: Bom dia.
0: Bom dia. Opa, falhou aqui, apertou no botão errado aí, compadre. apertei no botão errado aqui, então vamos ver o que é que houve aqui com bom dia. Ah, tá, já vi o que é. Deixa eu ajeitar aqui, né, mas tem a música definição de um grito, você sabe que a música tem gente que grita? Pois é, então, tá aí.
2: Um abraço dos garotos de ouro aos garotos.

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3: Opa, são 6 horas e 51 minutinhos, 6 e 51, você tá aí com o tio Paulão na Alvorada Sertaneja.
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3: Opa, sexta-feira hoje, gente. Sexta-feira, muito bom dia. Tio Pedro, Dona Neuza, estão bebendo aquele cafezinho gostoso aí, viu? Beleza. Ô, maravilha. Zaneide, como é que tu tá aí, guri? Tá tudo bem, certinho? Tem muitos serviços pra Zá Amarela hoje? Tem, né? Com certeza tem. Ô, meu amigo... É divino, o divino tá sempre me incomodando de manhã cedo. Tu mandou um recado pra quem hoje, divino? Mandei um recado e ele não falou. Deixa eu ver aqui.
8: Eu mandei a mensagem pro divino. Professor divino, a prova de imuno vai estar fácil. Ele só viu luz e avisou. Ele só visou, vializou. Ele visou e avisou. Oh, meu Deus! Ele viu visar. Ele visou, vializou. Ele visualizou e não respondeu nada.
3: Eita, nós, na minha terra, ô divino, na minha terra, se tu não quer, lá tem, viu? Lá tem quem queira. Pois é, rapaz, bom dia, bom dia, bom dia. É, gaúcho da fronteira, na tua terra tem? Não, não tem não, né? Vamos lá então, vamos... Opa, deixa eu ver aqui, ó. Adeus, Mariana.

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2: Opa, bom dia, bom dia, bom dia, bom dia, minha amiga Mari. 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
4: Olá, bom dia, bom dia. Bom dia para você que está sintonizado no rádio comigo aí. Agora são 6 horas e 58 minutinhos. 6h58. Nota de falecimento. Faleceu ontem, em Imbituba, o senhor Dauro Torquato Vieira. Dauro Torquato Vieira era filho do seu Mauro Vieira, né, um grande topógrafo, uma pessoa que trabalhou muito tempo nas docas. Ele está sendo velado lá na Capela Mortuária e Funerária São Camilo do Mazinho e do Dido. O sepultamento será hoje, às 9 horas da manhã, havendo uma cerimônia de corpo presente, em seguida o traslado será para o cemitério de Vila Nova. Noticiamos com pesar, então, o falecimento do senhor Dauro Torquato Vieira, ocorrido ontem. Dauro Torquato Vieira, um grande amigo, uma grande pessoa, trabalhando sempre em Imbituba, né? Filho do seu Mauro Vieira, e ele nos deixou ontem. Então, noticiamos com pesar e a família lutada recebe nossos pêsames aqui através do microfone da NBC FM. Noticiamos com pesar o falecimento do senhor Dauro Torquato Vieira, ocorrido ontem em Imbituba. Alegria de um, tristeza de outros, e a gente tem que continuar o nosso barco por diante, né? Vamos sem remo, sem vela, sem motor, vamos deixando a água levar, porque aqui é só festa, gente, aqui é só alegria. Aqui você está com o tio Paulão, na Alvorada Sertaneja, 7 horas redondinho aqui na capital, que não é Brasília, mas é Nova.
5: Se eu não responder, pô, é porque eu tô desonline, viu? Eu não tô online mais não, quando eu tiver desonline, aí não tem como responder não.
2: Bom dia, bom dia, bom dia, pessoal, bom dia, sexta-feira, sextou, dia 2 de outubro.
6: Joãozinho, me dê 3 fatos que comprovem que a Terra é redonda.
7: Meu pai diz que é, o livro diz que é e a senhora também diz que é.
8: Joãozinho, qual a idade do seu pai?
7: Ele tem a mesma idade que eu.
8: Mas como isso é possível?
7: Bem, ele só virou pai no dia que eu nasci. Mãe, você sabia que vermelho é a cor do amor?
6: Sei sim, Joãozinho. Por quê?
7: Aqui está o meu boletim da escola.
6: Joãozinho, me fale 5 elementos que contém leite.
7: 5 vacas, professora. Professora, a senhora já corrigiu as provas?
6: Não, Joãozinho, tenho várias turmas. Turma, fizeram as tarefas de casa?
7: Não, professora, nós temos vários professores. Não dá. Eu não entendo sujeito e predicado. É fácil. Se eu digo, esse lixo enfeia a rua, qual é o sujeito? O prefeito?
6: Doutor Pedrinho, o paciente perguntou, se pode levar o soro pra terminar em casa?
7: Pode também levar a maca, o monitor e contratar a enfermeira, né?
8: Doutor Pedrinho, qual é a doença que mais aparece por aqui?
7: Falta de juízo. Essa não tem vacina nem remédio pra isso, vice? Próximo!
6: Doutor Pedrinho, o paciente perguntou se pode escolher em qual braço leva a injeção.
4: Opa, bom dia, bom dia. Uma ótima sexta-feira, hein? Ótima sexta-feira para todos vocês. Um bom dia especial, né? Que o nosso patrão lá de cima, que o senhor dê um obrigado, você dê um obrigado a todos nossos amigos, todos nossos fãs, né? Por mais um dia especial, né? A vida, saúde, paz, a graça sustenta nossas famílias, nossas vidas, né? Então, renova minhas forças, meu Pai, nessa manhã e que a sua paz divina cuide passo a passo a cada um de nós nesse dia, sexta-feira, 2 de outubro.

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2: Opa, bom dia, bom dia! 7:07, você tá aí com o tio Paulão na Alvorada Sertaneja, nesta manhã de sexta-feira.

Liga e não desliga. Obrigado aí pelo carinho, viu? Tio Paulo aí na comunicação nessa manhã. Aí não tem horário político hoje, acabou ontem, né? Acabou, é... Santa Catarina tá mais bela hoje, né? Porque o que tem de candidato querendo fazer, e vou fazer, e vou fazer, né? Vou fazer, compadre. Pois é, vamos fazer o que, né? Ô, Rodinei, lá, lá no Riacho, bom dia pra ti, família, viu? Bom dia, dona Vitalina, lá no Sambaqui. Bom dia, Cris. Bom dia, Adriano. Bom dia, meu amigo Juca, lá no Sambaqui. O Reginaldo está lá no Arroio do Rosa, lá perto da casa do Mazinho. A Ávila e o Robson também estão tá ligadinho comigo nessa manhã lá na Lagoa do Quintina. Paulo César, bom dia. Ô, Paulo César, o que é que houve? Mandasse um áudio aqui pra mim, mas não aparece, rapaz. Tem, bota outro aí, viu? É, o Afonso, bom dia, meu amigo Afonso. Bom dia, meu amigo Joel, né? Joel José Mota, daqui a pouco eu converso com ele também ao vivo aqui, né? A Ivonete está lá em São José. Bom dia, Ivonete, bom dia, tá bom? A Ângela está na Rua Amazonas, Rua Amazonas, né? E esse saudade não te esqueci. Meu amigo Zé, da banda Estação da Hora, tá em Garopaba, lá no Campo do Uno, viu? A Sônia, e o Pedrinho estão lá em Paulo Lopes, ligadaço conosco aí. Que maravilha, rapaz. Saudade não te esqueci. A Rosane Machado, bom dia, Rosane, bom dia, Machado, bom dia, seu Gênio, bom dia, dona Zuma, tomando aquele cafezinho gostoso nesta manhã. A Ana está lá em Tubarão.

0: Olha, o Osni. Osni está em São João Batista, né? Teu Paulão, rapaz. Esse programa é que nem novela, é um vício danado, rapaz.
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0: Tá bom, tá bom. A Ana também, a Ana, o Donizete, a Rosa, a Hermínia estão lá na Araçatuba, ligadinho também com a gente aí. Que maravilha. Daqui a pouquinho eu falo com a Rosinete, a Rose, a Nete, lá do bailão. Falo com ela daqui a pouquinho já, viu?
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0: O Zeca da Batera tá lá em Florianópolis. Ô, tio Paulão, bota uma música nossa aí. O Zeca é baterista de terceira dimensão. Depois eu já boto aí terceira dimensão pra vocês, viu?

Amigo, amigo Dido, Dido, né? Tá lá na funerária em Capela São Camilo, né? Tá ouvindo nós também lá, né? Tem um velório lá, mas ele tá ouvindo a gente também, viu? Pois é, Dido, bom dia pra ti, né? O Dido é um dos proprietários aí agora da Capela e Funerária São Camilo, né? O Dido é meu primo e irmãos, né? E ele também tem o apoio aqui pela nossa emissora Funerária São Camilo, lá no Paz Leme. 50 anos, viu? 50 anos. É, uma funerária, aguentar 50 anos aqui em Bituba não é fácil não, né? E o Dido tem duas funerárias e três capelas no mesmo local.

Ô Zé, Neide, Tomás, meu guri, como é que tu tá por aí? Tá tudo bem, certinho, trabalhando bastante? Que legal, né? Joel do Mr. Show também, bom dia Mercedes, bom dia Maurino. Olha, eu recebo também umas florzinhas aqui da Bela Flor. A Bela Flor é a Roberta, lá no centro de Imbituba. Ô, minha sobrinha do coração, bom dia pra ti, viu? Pessoal, amigos aqui de Nova Brasília, muito bom dia, da João de Carvalho. É, da Estrada Geral que vai lá pro Bom Retiro. Margarete, bom dia. Como é que tu tá, menina? Tá tudo bem aí, certinho? Margarete, a Nilda, bom dia pra Rosita também. Maravilha. É, então vamos ajeitando aqui, o Zeca da Batera pediu a música que são deles, né? Ele é o baterista da banda Terceira Dimensão, tá ligado comigo aí. E ele pediu, tio Paulão, faz uma seleçãozinha nossa aí, taca no pão, véio. Eita nós. Ô, rapaz, credo, Deus o livre, hein? Tá tudo bem, tudo certinho aqui, beleza? Então vamos com Terceira Dimensão.

0: 7h20, 7h20, bom dia. Bom dia, tio Pedro, bom dia, dona Neuza. Bebendo aquele cafezinho gostoso, hein? É, cafezinho com beiju, com tapioca, com milho cozido. Tem um menino aqui que ligou pra cá. Tio Paulão, tô tomando café com milho cozido. Quer uma espiga de milho, eu levo aí pra... Tu tá pertinho aqui, né, guri? Tu tá perto, pois é. Não, obrigado aí, obrigado, viu? Obrigado aí, bom apetite aí. Café com broa, milho cozido, né? Milho cozido, deixa eu ver, farofa de banana, rapaz. Que isso, rapaz? Tá louco, tio? Tio Paulão, tem umas frasezinhas aí de para-choque de caminhão. Dá pra te falar aí? Dá. Vamos ver, deixa eu ver aqui. Olha, frases engraçadas e criativas, né? Casei com Maria, mas vivo com Mercedes. Nas subidas eu tenho paciência, mas na descida do asfalto você me dá licença que eu tô turbinado. Olha, você se cuide, hein? Você se cuide, que eu não sou detetive, mas eu ando só na pista de vocês. Eita! Meu coração não bate forte com você não, viu? Ele capota.
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0: Pra você e pra mim, é melhor chegar atrasado neste mundo do que adiantado lá no outro de pé junto. Opa, maravilha!

0: Oi, gente, você tá aí com o Tio Paulão na Alvorada Sertaneja nessa sexta-feira, dia 2 de outubro, hein? É, você que tá em casa ligadinho comigo aí, ó, você vai votar, então tranquilidade, né? Já leva a colinha de casa certinho aí, já procura o seu documento com foto, viu? Porque só vale documento com fotos, então vá na sua região onde vai votar, procura a sua sessão e vote consciente. Olha, hoje é uma sexta-feira, hein? Sexta-feira, dia 2 de outubro. Ô, potência!
1: Ô, potência!
0: Bom, você tá na Alvorada Sertaneja, tá com o Tio Paulão nessa manhã. Manhã de sexta-feira, bom dia. Um bom café para todos os nossos ouvintes aí, né? Tomando aquele cafezinho para enfrentar mais um dia de batente. Alvorada Sertaneja.
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0: Opa!
3: Bom dia.
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0: Ai.
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2: Bom dia! Que Deus abençoe o seu dia e a sua casa. Bom dia! Acordei animado para viver esse dia. Mentira, quem me acordou foi o cheiro do café.
3: É verdade que o senhor já foi muito disputado pelas mulheres?
4: Foi sim, teve uma época que todas as mulheres queriam me pegar.
3: É mesmo, seu Zé? E que época foi essa?
4: Quando eu era recém-nascido.
5: Pai, meu namorado é mecânico. Ele disse umas coisas que eu não entendi direito.
6: E o que foi que ele disse?
5: Ele disse que eu tenho um belo chassi, dois lindos airbags, um para-choque fenomenal e um capuzinho de fusca da hora.
7: Acredito não, Charlie.
6: Pois você diga a ele que se ele tentar abrir o capô, enfiar a vareta pra trocar o óleo, eu arrebento com o escapamento dele.
8: Ainda bem que a mulher foi feita da costela.
9: Uai, mas por quê?
8: Uai, se fosse feito de picanha, pobre não comia.
10: Diga qual dessas palavras é feminina: bandeira, galinha, farinha, diretoria ou matemática? Qual das cinco é feminina?
11: Bandeira.
10: Que bandeira? Bandeira não é porque tem pau. Galinha não é porque tem pinto. Farinha não é porque tem saco. Diretoria não é porque tem membro. A única feminina é matemática.
11: Por quê?
10: Não é porque é complicada, tem regra e ninguém entende.
12: Você sabe qual é a lua boa pra plantar mandioca, é?
13: Vixe, não sei não, vai. Deve ser a minguante, sei lá.
12: Nada disso, mulher. É a lua de mel.
13: Oxe, vai sem vergonha da peste.

0: sombra e tô levando. Opa,
1: bom dia, bom dia. Bom dia, né? Ô, sexta-feira hoje, rapaz. Sexta-feira hoje, hein? Olha, meu amigo mandou umas frases. Você pode mandar também pra mim, viu? Pode ajudar a fazer o programa aqui, que maravilha, né? Ele disse assim: tio Paulão, caminhão na estrada é fé no motor e Deus no comando. Opa!
0: O jeito que tem agora é falar pra ela que eu vou pescar. Vai, vai. E pescar aqui.
1: Olha, eu quando tô no comando, o horizonte é meu guia e a estrada é meu lar. Frase de motorista, hein?
0: Vou matar a fome, lá ninguém se mete, lá vai descer.
1: Olha, meus faróis do caminhão iluminam a estrada e Deus ilumina o meu caminho. Que beleza, que maravilha. Obrigado, meu amigo.

0: Olha o Balão do Gaúcho. Não, o Balão da NET hoje tem eles bonde do sucesso a partir das 21 horas. Lá em Laguna, hein? É top. Até as 21h30, mulheres ganha uma cerveja. Que beleza, que maravilha, rapaz. E o Balão do Gaúcho amanhã tem ele, toque de gaiteiro fazendo aquela festa. Então você gosta de dançar, gosta de se divertir, segue o toque.
1: Que dá carinho, tem mulher que dá.
0: Olha, hoje à noite, são dose dupla, é hoje e amanhã, lá no bar e pizzaria do Toco, lá em Maruí. Tem Joel e seus teclados, e amanhã eu vou estar lá com a cantora lá de Maringá, a Avely e Robson. Opa! Vai ser uma festa amanhã, festa imperdível, hein? Avely e Robson lá no Bar do Toco, lá em Imaruí. Eu tenho que falar com essas meninas agora para ver se... tá tudo certo, tudo beleza. De repente ela tá perdida na estrada aí, né? Mas vamos lá, vamos tentar ver se dá tudo certo aí, viu? Vamos ver. Tô ligando pra ela. Vamos ver se ela atende nós aí, porque a mulher é cortada de alça de gaita, trabalha bastante. E nós temos que colocar ela aí na nossa região pra fazer aquela festa. É bem, bem gostoso. 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Bom dia, minha amiga, bom dia!
2: Bom dia.
0: Tô bem, graças a Deus, tranquilo. Um pouquinho gripado, mas estamos aí, né? Isso aí já faz parte. Isso aí já faz parte, né? Verdade?
2: Estamos com a mão na massa já,
0: desde
2: cedo aqui.
0: Capaz, já tô com a mão na massa. Oh, que maravilha, né?
2: Tem umas encomendas aqui para Itajaí, estamos acabando tudo, embalando tudo já para ir para pegar a estrada.
0: Opa, que maravilha. Ô, Avely e Robson, bom dia para vocês. Obrigado aí por ter atendido.
3: Bom dia, tio Paulão.
0: Baita guri. Esse guri tá fazendo barbaridade. Ô, Avely.
3: Que legal.
0: Mas que legal, é verdade. Ô, Avely, hoje à noite você está aí pela região de Garopaba, né? Em Araçatuba, mais precisamente Araçatuba, né? Hoje
2: tem ali o espaço do... O espaço ali do lado do restaurante, né? Uhum. É Brasa, né?
0: Maragato.
2: A gente vai estar ali do lado, ali no rancho. Uhum. No rancho ali fazendo... Maragato. O rancho Maragato fazendo ali uns modão, só um modão. E olha, vai rolar lá na faixa. Uhum. Na faixa lá uma galinhada, lá um frango com polenta.
0: Quem tá nós, capaz, hein? Mas você, ó, tu acerta sempre aí na minha pleura, né? Logo eu, que eu tô sem... Tô com meu
2: frango com polenta.
0: Tô com a minha caçamba vazia, não posso nem mais comer à noite. Aí você me fala esse frango com polenta que é sensacional, né?
2: Frango, maravilhoso, né?
0: E você vai estar ali a partir de que horas, sabe? Hoje?
2: A partir das 19h30 nós já estamos ali já, viu?
0: Ah, tipo, que maravilha. Então, que beleza.
2: Só modão, viu? Só modão mesmo. Aqueles modão de boteco, de barzão mesmo, sentar assim na roda dos amigos,
0: Como é que canta? Eu quero que você... Como é que é o nome da... Esse telefone muda?
2: Eu quero que meu nome da sua agenda.
0: Esqueça
2: o meu telefone não me liga.
0: Não faz isso, né? E amanhã nós vamos estar em Maruí, é verdade?
2: Amanhã lá no coco, balançando tudo. Balançando os cocos.
0: Amanhã o bar do coco vai tremer, vai cair coco pra todo mundo.
2: Vai tremer, se Deus quiser. Tá um tempo bom, né? Uhum. Vai estar bem gostoso.
0: Que
2: Deus quiser.
0: Que beleza. 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
0: Ou liga também para ela, pode ligar para ela também, viu? 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Nós não temos aquele preço fixo. Não temos preço fixo e não exploramos ninguém. Nós queremos fazer com a sua festa.
2: Que, ó, o tio Paulão. Fale. Tio Paulão, não pode, ó, tendo uma garrafa de Velho Barreiro bem cheia, para mim abrir ela na hora.
0: Certo.
2: Tem uma garrafa de licor 43.
0: Eita, nós! Aquele.
2: Vai até amanhecer o dia.
0: Aquele é bom. Aquele é bom. Vai. Aquele ali.
2: Meu Deus do céu!
0: Aquele ali deixa tudo quanto é tempestade fora do ar.
2: Você nem lembra de mais nada.
0: Não lembro de mais nada. Mas eu
2: nem sofre.
0: Eu quero de antemão ver o Avley para ti e o Robson. O evento que eu fui convidado aí no teu aniversário estava muito bom, muito, muito gostoso. Um pessoal amigo, pessoal realmente que tu convidou, compareceu. E é muito importante, sabe, Avley, você ter essa amizade tranquila e com todo o pessoal aí de Imbituba. E você convidou...
2: Foi gostoso.
0: Você convidou e alguns falharam porque tinha algum compromisso, mas o pessoal que...
2: Tem compromisso.
0: Pessoal que chegou por lá, olha, ficou totalmente assim de boca aberta porque a recepção foi muito...
2: Foi, à vontade. Comida à vontade, né, Chipolão? Comida à vontade. Porquinho no tacho, à vontade. E assim, agradeceram, né? Nós colocamos 150 pessoas ali dentro, né?
0: Maravilha.
2: Deu 150 pessoas ali. E foi muito bonito, foi uma festa muito linda, tenho assim, agradecer a todos.
0: Sim.
2: Ganhei um monte de presente, eu falei, nem eu imaginei. Fica falando assim, você faz uma festa, você não imagina, tipo assim, aberto, que você vai ganhar tanta coisa. Ganhei muito presente, estou ganhando ainda, o pessoal está mandando presente para mim ainda.
0: Que bom.
2: Então,
0: que
2: assim, bom. Eu falo assim que foi feito com muito carinho, né? Meu marido assumiu a cozinha ali,
0: certo.
2: Fez o porquinho no tacho ali, fizeram aquela farofa, comida, e o pessoal comeu até dizer chega, né?
3: O maior presente dela foi o carinho que ela recebeu de todo mundo.
2: Verdade,
0: que maravilha.
3: Esse foi o maior presente dela.
2: Foi mesmo. Foi assim que eu convidei ali, foi muito bom, foi muito gostoso. Teve ali os artistas, né? Adriana Matos compareceu ali, cantora. O Carlinhos Lima também foi, Joel, tecladista ali, que é o meu paizão, que estava ali assumindo ali no teclado. Cantor também, cantor Patrick também, que menino canta demais.
0: Patrick,
2: cantou comigo ali.
0: Patrick
2: é maravilhoso. Moleque danado.
0: Muito
2: cantou
0: bom.
2: Com a gente ali também. O Lipe Melo abriu o evento para mim ali, para ele teve os insanos, né, os motociclistas. O Lipe fez ali quase uma hora e meia, duas horas ali de música para eles. Foi muito lindo.
0: Que beleza.
2: Foi muito lindo.
0: Que bom.
2: Só tenho a agradecer, viu? E, tá vindo um evento bem top aí, tá?
0: É verdade.
2: Pro mês que vem, Eva. Dia 7 do mês que vem vai vir um evento aí com artistas top da cidade aí, com gaiteiro e tudo, viu?
0: Opa!
2: Mas eu vou falar depois, se o senhor
0: quiser pra nós. Aí. Então vamos lá, depois nós demos...
2: Então hoje Rancho Maragato, hein?
0: Maragato, isso. A Avley e Robson, a partir das 7h30 da noite, já estão por ali fazendo aquele modão de viola. E amanhã ela vai estar lá no Bar do Coco, lá em Maruí.
2: Bar do Coco, balançando coco de todo mundo, viu? Não vai ficar coco... Cuidado com os cocos, deixa os cocos bem presinho aí.
0: Não vai ficar...
2: Coloca um trem bem apertado pros cocos não perder, viu? Vai cair coco... Se não colocar um trem apertado, os cocos vão ficar pro caminho.
0: Eita, nossa, que maravilha, que beleza. Avley, a você um grande abraço, ao Robson.
2: Obrigada,
0: também.
2: Obrigada pelo carinho.
0: Os teus familiares. Hoje eu tenho um compromisso, não consigo ir até ali no Rancho Maragato, mas amanhã nós nos encontramos em Maruí, tá bom?
2: Beleza, então, te falou.
0: Grande abraço a vocês. Olha,
2: tem
0: mais uma novidade, hein? 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
2: 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Tio Paulão conheceu a nossa cozinha aqui, né, Tio Paulão?
0: Conheceu a legal.
2: Tudo
0: legal,
2: tudo certinho, tudo bonito.
0: É. E quero mandar também um abração, Avril Thaís, eu transmito para eles, porque eu adorei, já estou amando de graça aquele casal, a tua mana e o teu cunhado, viu?
2: Família Bacchini.
0: Eles têm um marmitex bom, né? Aqui em Araçatuba.
2: Isso, é.
0: Araçatuba, né?
2: Deles é aqui em Garopaba. Deles é em Garopaba. É aqui, na verdade, aqui no Campo Duna.
0: No
2: Campo Duna, né?
0: Olha, isso. É muito bom, viu? Muito bom. 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
2: Comida paranaense.
0: Paranaense, é verdade.
2: Comida paranaense.
0: Abre, Robson.
2: Obrigado pelo carinho.
0: Um bom trabalho para vocês, viu? Tudo de bom. Obrigado por
2: obrigada.
0: Ter...
2: Obrigada.
0: Obrigado
2: por ter
0: atendido o nosso telefone, tá bom? Tá bom,
2: obrigada,
0: então?
2: Tá
0: bom.
2: Beijo.
0: Alô. Tchau, tchau.
3: Gostou, Tio Paulão?
0: Ok, Robson. Abraço, amigo. Tá bom, então. Tchau. É a Avery e o Robson. É aqui direto da NBC-FM, a rádio que é só alegria. Tio Paulão na comunicação nessa manhã. Bom dia.

0: Bom dia, meu amigo, bom dia, Júlio, bom dia, Juliano, lá no Peritinho, na Caputera, tá ligado também comigo. Só, tio Paulão, vou contratar essa menina aí para nós fazer uma festa aqui na Caputera, viu? Opa, pode contratar que nós vai com mala e cuia, compadre, viu? E levo mais, hein? Levo mais, eu levo o Carlinhos Lima, é, o cantor de Virou Jogo. Carlinhos Lima que gravou agora duas músicas bonitas, né? Carlinhos Lima gravou com aquele pessoal do JM, gravou com o Rodrigo, Rodrigo lá do Rio Grande, lá em Criciúma, ele gravou uma música muito bonita também. É, tô indo embora, é isso? Não, deixa eu ver a música depois eu toco pra vocês, viu? E também, ô meu amigo, lá Caputera, bom dia pra ti, viu? Bom dia pra família. Então, só ver a data certinha, joga pra cá que nós já botamos no computador. Se nós tiver vaga, nós vai. Se não... E outra coisa, né? Nós vamos aí tocar pra você, fazer a sua festa, vai som de primeira qualidade, vai iluminação, vai artista e é um quilo de camarão paga tudo.
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0: Ah, tá. Não, ele disse que o camarão dele lá não tem ponta de ouro, não, né? Ô, potência, não tem? É. Não, mas nós temos jeito aí, viu? Nós temos jeito. Bom dia. Ô, potência, rapaz.
2: Ô, potência.
0: Ô, meu amigo Zé, eu nem ouvi a tua gravação, mas deixa eu ver aqui o que é que tu mandou pedir pra nós aqui. Deixa eu ver só o que, é que ele mandou pedir pra mim aqui, deixa eu ver. Opa, bom dia, Zé.
3: Bom dia, Tio Paulão, mais uma sexta-feira chegando e nós agradecendo a Deus.
0: Opa, maravilha.
3: E eu queria pedir uma música aí. Eu ofereci a todos os ouvintes da NBC, né?
0: Que maravilha, obrigado.
3: A rádio, como você tem uma potência.
0: É uma potência.
3: E o nome da música é Está Garoando Lá Fora.
0: Está Garoando Lá Fora.
3: E um bom fim de semana aí, pô.
0: Essa música,
3: o amigo,
0: essa música é do
3: Deus abençoe essa o amigo aí, a família, bastante graça e paz.
0: Opa, obrigado, obrigado. Tá bom, vou tocar já, está garoando lá fora, mas me pediram um shot aí, me pediram um shot da gauchinha, rapaz. O que é que a gauchinha? Eu tenho essa gauchinha aqui? Vou ver se eu tenho essa gauchinha aqui, viu? Vou ter essa gauchinha aí pra tocar um shot pra vocês aqui, né? Já toco, já está garoando lá fora.

Maravilha, maravilha. Bom dia, meus amigos, bom dia, meus fãs, tudo de bom. Aqui a música não para, é só sucesso, gente, aqui é só alegria. Meu amigo Zé, eu não achei aquela música Está Garoando Lá Fora, viu? Essa música do Porca Véia, será?

0: Bom, não é essa música não. Está garoando lá fora. Epelei a perna, gaúcho. Acho que é isso, né? Eu não sei de quem canta essa música. Já coloquei aqui no, na Alexa e ela não me respondeu. Está garoando lá fora. Epelei a perna, gaúcho. É essa música aí, mas quem canta eu não ainda observei quem é essa música aí, viu? Bom dia, bom dia. Bom dia, meu povo!
1: Bom dia!
0: Bom dia!
1: Que Deus abençoe o seu dia e a sua casa.
0: Amém!
1: Bom dia! 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
0: Opa!
2: Hora certa! Hora certa!
0: 7 horas 54 minutinhos, 7h54. Você tá ligadinho comigo aí na Alvorada Sertaneja.
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0: Se eu não responder, pô, é porque eu tô desonline, vê se... É, eu não tô online mais não, aí eu, quando eu tiver desonline, aí não tem como eu responder não.
1: Opa, bom dia, bom dia, bom dia. É, você tá ligadinho aí comigo na NBC FM, a rádio que é só alegria, só sucesso, tipo Paulão na comunicação, levando nessa manhã muita música e informação. Dia 2 de outubro, é... E dia 2 de outubro, dia 3, dia 4, né? Dia 4 a gente já começa a ver quem são os nossos, governador, deputados, né? Presidentes, senadores, já começa a ver quem são os eleitos e quem vai pegar a barca. O navio de contêiner vai ter que descarregar todos os contêineres no porto ali, porque a barca vai ser grande aí, viu? Verdade? Nota de falecimento. Faleceu ontem em Bituba o senhor Dauro Torquato Vieira. O Dauro Torquato Vieira era filho do nosso grande amigo que nos deixou também há uns tempos atrás, seu Mauro Vieira, muito conhecido aqui na nossa região. Ele que era topógrafo da Companhia das Docas em Bituba, e o Dauro nos deixou ontem, né? Está sendo velado na Capela Mortuária São Camilo, lá do Mazinho e do Dido, em frente à pracinha de Paz Leme. Tem uma cerimônia de despedida agora, a partir das 9 horas da manhã. Em seguida, o sepultamento será no cemitério de Vila Nova. Noticiamos com pesar, então, o falecimento de um grande amigo nosso, né? Senhor Dauro Torquato Vieira, ocorrido ontem. A funerária São Camilo do Dido e o Mazinho, no Paz Leme, né? 50 anos, né? Eles têm também coroa de flores, né? Coroa de flores. É para você fazer em homenagem em quem você ama, né? Mas uma coroa de flores não é só para o funeral, não. Às vezes você quer presentear uma coroa de flores também para algumas pessoas, né? Então, às vezes nos momentos mais difíceis, né? Mais difícil, porque às vezes o velório não tem palavras para agradar a família enlutada, né? E às vezes é muito importante que você presenteie a família enlutada com a coroa de flores. E para prestar uma última homenagem àquela pessoa muito reconhecida que nos deixou. E se você às vezes tem interesse, é só ligar para o 48 992 21 6507. É lá na Capela e Funerária São Camilo do Mazinho, que são 50 anos. E está no comando agora do filho, o Dido. Então, vamos que vamos? Vamos que vamos. Aqui é música, aqui é só alegria. Tio Paulão aí na comunicação, levando muita música, informação nessa manhã, manhã de sexta-feira. Opa, bom dia!
2: Sol nascer.
1: Opa!

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1: Nossa senhora, como é que fala aquele ditado mesmo? Hã? Popular? O que os olhos não vê, o coração não sente. Ah, criatura. Então fecha os olhos e abre a orelha. Escuta essa tijolada, eu quero ver.

Bom dia, bom dia. Você tá com o Cipolão na Alvorada Sertaneja, hein? É só sucesso, é só alegria. Nossos amigos, nossos fãs, muito bom dia para vocês, viu? Eu quero cumprimentar também a Rose, ela tá em Santa Cruz, lá em Santa Cruz, no Rio Grande do Sul, viu? Ô, Rose, bom dia para você. É, tá no site da rádio. E eu quero também dar uma alusão pro meu amigo argentino, o argentino e a Lourdes, argentino e a Lourdes. Sabe onde é que eles estão? Santa Cruz de la Sierra, lá perto da Argentina, rapaz, é divisa, tão ligadinho, né? Ela disse assim, ô, meu amigo, eu conheço bem Santa Catarina, conheço bem Garopaba, não conhecia Imbituba, mas eu sei que é perto de Garopaba, conheço Garopaba, conheço Florianópolis, conheço também Camboriú, lugares muito buenos, viu? E agora nós ontem puxamos as rádios, né? Fomos por letra e aí procuramos, achamos NBC FM em Imbituba. Imbituba, se é Imbituba, é perto de Garopaba, então eles estão ligadinhos com a gente aí, viu? Obrigado para vocês, meu amigo argentino, tudo tranquilo aí, beleza? O Zé tá lá na Barra da Ibiraquera, tá lá na Barra da Ibiraquera, tá tapando o buraco das velhas e deixando as novas... Ô Zé, tu tá tapando os buracos das velhas aí, pois é. Não, mas essas velhas aí lá na Barra da Ibiraquera, é só dar uma rapadinha, rapaz, dá uma rapadinha aí e deixa as novinhas lá no cantinho lá da estrada lá com os buraquinhos bem abertinhos lá. Dá uma rapada isso aí, porque a velha não tem o que fazer. Ou tem que calçar, tem que asfaltar, dá só uma rapadinha aí pra ficar bonitinho, né? Pois é. Manda amarela, prefeito, manda amarela.

0: Bom dia para você, bom dia, você tá com o tio Paulão, tá na Alvorada Sertaneja, agora eu vou falar com a Nete, o bailão da Nete, o bailão do Gauchão, vamos ver se consigo falar com eles aí para nós colocar no ar, né? Hoje é importante a gente falar no ar, porque hoje tem bailão da Nete Laguna, opa, começa às 9, tem eles, bonde do sucesso para você se apaixonar, né? E então você não pode perder. Vou ver se falo com ela hoje. Já liguei, eu acho que ela já está atendendo aí. Vamos lá então, vamos ver. Vamos lá. Olá, bom dia, Nete.
1: Bom dia!
0: Maravilha, que bom dia especial para os nossos ouvintes, nossos fãs, o pessoal frequentadores do Bailão do Gaúcho, o Bailão da Nete. Acordamos bem hoje, de bem com a vida, dia 2 de outubro. Hoje tem bailão da Nete com o bonde do sucesso. Opa! É isso, Nete?
1: É isso aí, Paulão.
0: Ô, maravilha.
1: Bonde do sucesso na área.
0: É verdade. Hoje faz um grande baile a partir das 9 da noite e mulheres até as 9h30 no compra do ingresso ganha uma cerveja. Já entra pra dentro já bebendo. Ô, que maravilha. Até as 9h30 ganha uma cerveja. É isso, Nete?
1: É isso aí, Paulão. Até as 9h30. Até as 9h30.
0: Isso, tá. Não deixa...
1: Elas ganham uma cerveja.
0: Que beleza. Então, que bom, né? A Nete... O clube da NET, o bailão da NET, a antiga Golden Laguna, é o clube que está fazendo sucesso, é o clube das grandes promoções, sempre conjunto que anima toda a moçada e hoje tem bonde do sucesso para você se apaixonar, né? Que maravilha, que beleza. NET, e amanhã tem gaúcho, amanhã tem gaúchão, amanhã tem eles seguindo toque de gaiteiro, é isso, Nete?
1: É isso aí, Paulão. Uma banda também que é muito top, né?
0: Sim.
1: Que é o Toque de Gaiteiro, que é uma baita banda.
0: Uhum.
1: Tamo junto lá.
0: Vamos lá, pessoal. A partir das 11 da noite, as portas do clube se abrem. Você já vai entrando, já vai se divertindo, revendo os amigos, dançando com a banda Toque de Gaiteiro. E olha, e como não existe lei seca agora nas eleições, no domingo, a partir das 18 horas, o bonde do sucesso vai estar na NET, novamente fazendo aquela domingueira sensacional. É isso ou não é, minha amiga?
1: É isso aí, não existe mais lei seca, tá?
0: Sim,
1: tem mais.
0: Uhum.
1: Então, a partir das 18 horas, né, máximo 18 horas e meia,
0: certo.
1: O bonde do sucesso continua no Bailão da NET.
0: 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No domingo, tem aquela domingueira tradicional também com o bonde do sucesso a partir das 18 horas, 18h30. 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É isso ou não é, minha amiga? Pode falar.
1: É isso aí, Paulão. Então, sexta-feira no Bailão da NET, hoje, bonde do sucesso, uhum, às 21 horas.
0: Certo.
1: E sábado, no Clube Gauchão, que é toque de gaiteiro. E no domingo, às 6h30, bonde do sucesso estará também fazendo a festa com a gente novamente. Bora lá, galera.
0: Bom, Rose, quero agradecer a tua parceria conosco aqui na rádio, agradecer o Darcy, que é um baita de um amigão, os teus familiares, e os microfones estão à tua disposição. Pode falar que aqui tem café no bule, aqui você manda, viu? Tá bom?
1: Convida, tá bom, Paulão.
0: Convida mais o teu pessoal aí, o teu público especial.
1: É, eu quero convidar todos, né, para participar lá no bailão, do Bailão da NET, né, que hoje tem baile, né, já estamos na ativa, já acertando os restinhos das coisas que tem para fazer.
0: Sim.
1: E tudo organizadinho, tudo bem, bem top. Uhum. Eu queria dizer para vocês, pessoal, vão lá participar, vão lá ver o Bailão da NET, vão lá, e vocês vão ver, é como se fosse o Gauchão, né?
0: Uhum.
1: E somos verdade. O mesmo dono, né? Então, sim, o mesmo atendimento do Gauchão é o mesmo atendimento do Bailão da NET.
0: Que beleza.
1: Tá? E sábado, né, o Gauchão também estará lá de portas abertas desde as 11 horas, né?
0: Uhum.
1: É, fazendo a festa com o toque de gaiteiro. E no domingo, o bonde de sucesso estará novamente na casa, no Bailão da NET.
0: Fazendo aquela...
1: Então vamos lá, vamos participar, vamos dançar, vamos festar.
0: Fazendo aquela domingueira, que legal, que beleza.
1: É.
0: Tá bom, Nete, te agradeço, viu? Obrigado pela tua participação, obrigado pela parceria que você tem conosco aqui na rádio. E convidando todo o povo para chegar lá no Bailão da Nete hoje e domingo.

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0: suas malas.
1: Opa, vamos lá então, né? Pode arrumar suas malas, não tem problema, viu? Não tem problema. Vamos ver se falo com o nosso amigo Joel, Joel tecladista aí. Bom dia para os nossos amigos, nossos fãs. Bom dia para a festa, que legal, que beleza, né? Então, você está ligadinho comigo, está ligado na Alvorada Sertaneja, está aqui na NBC FM. Tio Paulo aí na comunicação, levando muita música e informação nessa manhã. Manhã de sexta-feira, você está comigo? Opa, está comigo, está tranquilo aí, porque nós vamos até às 8h30. Eu vejo se falo com meu amigo Joel ao vivo, porque é um baita tecladista, é um baita do músico. Ele gosta de fazer a festa e você se diverte dançando. Opa, vamos ver se ela tem... bom dia, meu amigo Joel, bom dia!
2: Bom dia, meu querido. Desde as 6 horas já
1: acordando.
2: Escutando essa maravilhosa aí, ó.
1: Que maravilha.
2: Bom dia para todos. Eu quero aproveitar e dar um parabéns para você pela sua programação aí na rádio.
1: Opa, maravilha.
2: E a todos os ouvintes que estão escutando a sua programação, tá?
1: Ok, que maravilha. Hoje à noite tem festa. Joel e seus teclados balançando o coco, balançando o coqueiro lá no Coquinho, lá no Imaruí. É isso, meu
2: Imaruí,
1: amigo?
2: Imaruí, exatamente, na Vila Paraíso, né?
1: É, que verdade. É um bar, familiar, onde você faz lanches, né? Bebe aquela cervejinha, revê amigos, conversa, tudo tranquilo em família. E hoje à noite tem música especial com Joel e seus teclados a partir das 20 horas. Que beleza! É isso, meu amigo?
2: Obrigado pela programação. Obrigado mesmo. Eu tô ligado desde cedo.
1: Que maravilha, que legal, né?
2: Tá bom, meu amigo. Olha, tudo de bom para você, quem lhe acompanha também aí. Pessoal que faz parte da sua equipe aí também, né? Da rádio.
1: Ok.
2: Desejo a todos uma boa sexta-feira.
1: Ok.
2: Estamos ligados aí, né?
1: É, amanhã tem festa também. Amanhã tem uma festa de aniversário. É mais aniversário,
2: mas... É verdade.
1: É particular ou é para todo mundo lá amanhã?
2: Meu querido, eu não sei se é particular, mas é um aniversário de 65 anos.

0: É uma pessoa maravilhosa, já conheço há mais de 15 anos. É a Nina, né?
1: Sim, ela vai
0: Eu
1: falar.
0: acho que talvez você até também conheça.
1: Certo.
0: Mas eu vou me antecipar e dizer assim, que quem quiser comparecer, apesar de que parece-me que lá é uma petiscaria.
1: Sim, é lá.
0: Então deve ser, eu acho que talvez ela seja a proprietária, eu não sei.
1: Sim.
0: Eu convido, eu vou antecipar e convidar,
1: Ah, que
0: né?
1: beleza, que beleza.
0: Se é particular, deve ser o particular, ela deve estar aproveitando o ensejo e
1: Sim.
0: fazendo o seu aniversário, né?
1: Certo, verdade. A partir de que horas, meu irmão?
0: Meu querido, vai a partir de 13 horas.
1: 13 horas,
0: É,
1: hein?
0: mas como sempre, eu tenho que chegar mais cedo. Ela me
1: Sim.
0: convidou para saborear o almoço dela, né? E eu tô
1: Opa!
0: lá. Eu vou
1: Que beleza.
0: aproveitar, montar devagar o material, né? Pra fazer a festa a partir do. Depois do almoço, né? 1 hora da tarde, né?
1: Ah, que maravilha. Então tá aí nosso tecladista Joel e seus teclados. Se vocês quiserem contratar Joel e seus teclados e tem
0: É só falar com o tio Paulão. É meu
1: vai,
0: empresário, né?
1: vai completo, nosso time vai completo, rapaz.
0: É isso aí, meu amigo.
1: Ô, meu.
0: Obrigado, obrigado, obrigado a todos, viu? Tô
1: Ô,
0: ligado na...
1: ei,
0: Oh, pode falar.
1: agora a partir desse mês de outubro vai ter até bailarinos, rapaz.
0: Mas é claro, né? Tem que
1: Só
0: ser a equipe completa, né?
1: por Deus, só por Deus.
0: Tá bom, meu querido. Fica com Deus, vocês todos aí. Obrigado a todos vocês que assistem o programa.
1: Tá bom. Ô, meu amigo, depois nós tomamos um café, viu? Eu ligo pra você, tá bom? Tá beleza? Tá por aqui
0: Tá
1: hoje.
0: tudo sob controle.
1: Tá bom, meu amigo?
0: Ligue mesmo, ligue mesmo.
1: Grande abraço,
0: Obrigado
1: viu?
0: pela programação, tá?
1: Tá bom, então. Tchau, meu amigo Joel, tecladista. Tem até bailarina também. Opa, maravilha, rapaz, maravilha. Você tá com o tio Paulão? Tá na Alvorada Sertaneja. Deixa eu ver. Olha a hora certa. Rapaz, já tá na hora de ir embora. Opa, olha a hora certinha pra você. Olha a hora certinha. Alvorada Sertaneja.
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4: Hora certa! Hora certa!
1: Opa! 8:27. Bom dia!
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3: Opa, vamos lá então, né? Vamos seguindo em frente e já encerrando o nosso programa, porque a hora já está passando, o nosso diretor já fica buzinando aqui, claro, e a gente tem que tocar o barco para frente, né? Vem aí outra programação. Olha a música nova do Carlinhos Lima, rapaz.

Olha, a música de Carlinhos Lima estourando em todo o Brasil, né? Tô aqui jogado fora. Ah, lembramos que o Carlinhos Lima é do Rio Grande do Sul, mas está aqui em Porto Alegre. Tá, é de Porto Alegre, mas está aqui em Garopaba. Aí, se você quiser contratar o Carlinhos, é só ligar no 996581043. Carlinhos Lima e Joel dos Teclados, comigo aqui na emissora. Vamos fazer a sua festa bonita acontecer, viu? Nós não respeitamos lugar. Qualquer lugar nós vamos, viu? Não tem, o artista vai aonde o povo gosta, aonde o povo conclama e contrata, nós vai e faz a festa, viu?

Olha, estou chegando no finalzinho de mais um programa aqui pela NBC FM, Tio Paulão na comunicação, levando muita música, informação, nessa manhã.

É, deixando um forte abraço a todos vocês. Olha, meus amigos, meus fãs, vote consciente, porque o voto é muito importante para cada pessoa que está disputando cargos, e você não se venda, vai tranquilo.

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0: Olha, agora são 8 horas e 35 minutinhos. Eu quero deixar um forte abraço para vocês, pessoal do comércio que está abrindo comércio agora aqui na nossa região, viu? Você, homem do campo, você que está com seu trator arando, ajeitando e está com o rádio ligado, está com a amarela aí também, Zé, tudo bem contigo, beleza? Abraço aí para ti, família, bom final de semana. Aos nossos ouvintes também, nossos apoiadores culturais, seu Jonas está em Laguna, seu Jonas lá debaixo da ponta Anitta Garibaldi, ligado também conosco essa manhã. A Cláudia e o Zé também em Laguna, obrigado, viu? Obrigado a todos vocês. É, eu volto agora segunda-feira, a partir das 6 da manhã, com muita música e informação e também já falando de movimentos eleitorais, né? Quem ganhou, quem não ganhou, quem perdeu, quem achou a barca e assim vai por diante. E a nossa vida continua, tá bom? Abraços, bom final de semana, fique com Deus. Ele com certeza vai abrir seus caminhos nessa sexta-feira.
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0: Tchau, tchau.

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4: 8:38.
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0: bem do nosso amor. Valeu! Com vocês aqui hoje, no DVD do Jean Giovanni, César Menotti e
1: Fabiano!

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0: 9:40.
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4: Medidas socioeducativas. 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

0: Bom dia, amigos da Rádio NBC FM. Está começando mais um Comunidade em Foco para você aqui na sua FM 98.3. Bem, agora são 10 horas e 4 minutos. Hoje é sexta-feira, dia 2 de outubro de 2026. Agradecendo a você pela companhia, nosso muito obrigado. A gente sempre agradece a quem nos acompanha e agradecendo também os nossos apoiadores por acreditar no nosso trabalho. Uma excelente sexta-feira, hein? Uma sexta-feira para refletir. Hoje e amanhã é dia de reflexão, hein? Se você que vai votar, precisa realmente refletir muito bem, pensar em qual Brasil você quer, né? Qual é o Brasil que você quer? Tem opções aí. Basta você pensar bem, escolher, olhe bem o histórico de cada candidato, seja ele presidente da República, seja ele senador, seja ele deputado, tanto federal quanto estadual, seja ele governador. Muita gente pode até pensar: ah, mas eu vou votar para o governador resolve, o deputado não estou ligando. Não pense assim. Deputados e senadores são super importantes. Se quiser, caça o governador, ou o presidente, ou o prefeito, se quiser, não é o caso agora. Então, é muito importante. Veja, tente escolher, olhe no currículo deles, no histórico deles, veja o passado deles. Muita gente diz: ah, quero ver o futuro. Não. Essa hora é hora de você ver o passado de cada candidato. O que é que ele fez realmente em benefício da população? É hora de você analisar isso aí, puxar o histórico passado de cada candidato, aquele que você pensa em votar principalmente, e ver, está de acordo com o que ele fez até agora, está de acordo com aquilo que eu espero para esse país? Está de acordo com aquilo que a população tanto anseia? Tanto quer? Ele está correspondendo a essa expectativa? É isso que você tem que botar na balança, né? Esse tipo de situação. Ah, o candidato não tem compromisso com nada, votou contra isso, votou contra aquilo, que não estava de acordo com o que eu queria. Descarte, descarte. Você tem a possibilidade. Você lá dentro da cabine, você está sozinho. Sozinho, a pessoa está sozinha lá. Fique tranquilo, não tem ninguém filmando, até porque é proibido, não pode nem levar celular para a cabine. Então você tem todo o pensamento. E se você não quiser revelar o seu candidato, não precisa. Você não é obrigado. Faça a sua escolha de acordo com aquilo que você quer para o futuro, para o seu futuro e para o futuro dos seus filhos, dos seus netos. Vê se realmente esse candidato ele tem um objetivo de melhorar principalmente a situação das pessoas mais necessitadas, daquelas pessoas que precisam, melhorar as condições de vida da população. Se ele trabalha nesse sentido, aí sim é merecedor do seu voto. Se ele não trabalha nesse sentido, pense bem. Não, você só vai poder verificar isso aí, corrigir isso aí daqui a 4 anos. Só que o estrago que esse mau candidato vai fazer no parlamento ou no governo vai realmente levar muito mais de 4 anos para recuperar. Então pense bem, tá? Recado que a gente dá. Agora são 10 horas e 8 minutos, nós vamos para um pequeno intervalo e eu volto na sequência.
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0: Bem, meus amigos, agora são 10h11, 10h11 aqui em Nova Brasília, programa Comunidade em Foco para você aqui na sua FM 98.3. 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Agora são 10h14 aqui em Nova Brasília. 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Bem, agora são 10h12, vamos com um giro de notícia para você ficar por dentro de tudo que está acontecendo no Brasil e no mundo, e não é pouca coisa, hein?
1: Sexta-feira, 2 de outubro de 2026, este é o Giro de Notícias. Eu sou Norberto Notari e você acompanha os destaques do momento. O velório do influenciador de aviação Lito Souza será realizado hoje na Zona Norte da capital paulista. Ele sofria de uma doença neurodegenerativa rara e progressiva e morreu nesta quinta, aos 59 anos. O caso dele gerou grande comoção desde quando foi anunciado o diagnóstico. A despedida do influenciador será aberta ao público. Dos preparativos à apuração dos votos, o pleito nacional será no próximo domingo e o processo eleitoral brasileiro será acompanhado por mais de 140 observadores internacionais. Entre as instituições estão a Organização dos Estados Americanos, o Parlamento do Mercosul, a União Europeia e a Liga dos Estados Árabes. A missão é observar aspectos como o funcionamento da eleição, a aplicação das regras e a organização da votação. E a Rede Globo cancelou o debate entre candidatos a presidente da República que aconteceria ontem à noite. A emissora alegou interferência da justiça de forma indevida. Isso porque o TSE vetou que o púlpito do presidente Lula do PT, que disputa a reeleição, aparecesse vazio. Além disso, o STF autorizou a participação do candidato do Missão, Renan Santos, que não havia sido convidado. Outro fato é que após essas notícias, Flávio Bolsonaro do PL desistiu de participar. Há 3 dias do primeiro turno das eleições brasileiras, o presidente dos Estados Unidos, Donald Trump, diz que está acompanhando o processo eleitoral do Brasil de perto. Ele afirmou nesta quinta que a eleição é importante e fez elogios ao Brasil e à população brasileira. O presidente americano, no entanto, não manifestou apoio a nenhum candidato. A declaração ocorre em um momento de tensão entre Brasília e Washington. E ainda sobre a eleição, a gente tem um recadinho muito importante para você.
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1: Hoje tem jogo atrasado do Campeonato Brasileiro. São Paulo e Santos se encaram na capital paulista em clássico da 21ª rodada. Neste momento, o tricolor está em 11º lugar, enquanto o Peixe aparece em 8º. Amanhã, o Atlético Mineiro recebe o Bragantino em Belo Horizonte. O Giro de Notícias é uma produção da Agência Rádio Web. Produção e apresentação, Norberto Notari. Trabalhos técnicos, Mário Melo.
0: Bem, meus amigos, agora são 10h15 e olhe, doação de sangue para quem costuma doar sangue e a importância de doar sangue, né? Porque a gente nunca sabe quando a gente vai precisar, sempre tem alguém precisando. Doação de sangue passa a ter novas regras. Vamos acompanhar.
3: Novos critérios para a doação de sangue passaram a valer em todo o país. Entre as mudanças estão a redução de prazos após tatuagens, procedimentos estéticos, endoscopia e alguns tratamentos. além da possibilidade de doadores habituais continuarem doando depois de 70 anos. A mudança entrou em vigor nesta semana. A diretora do EMEPAR Paraná, Vivian Raxa, fala sobre a mudança.
4: As alterações não colocam em risco o processo de doação, porque se mantém a realização da triagem clínica, onde cada doador passa por um processo em que são avaliadas suas particularidades.
3: Pelas novas regras do Ministério da Saúde, tatuagens, maquiagem definitiva e procedimentos estéticos invasivos podem ter prazo de espera de 7 dias quando for possível verificar a segurança sanitária do procedimento. Caso contrário, permanecem 4 meses. Para piercing na boca ou na região genital, são 4 meses após a retirada. O intervalo após a endoscopia ou colonoscopia caiu de 6 para 4 meses. Para quem teve tuberculose, passou de 5 anos para 2 anos após a cura. Já pessoas que fizeram cirurgia bariátrica podem ser avaliadas para doação 6 meses depois, desde que estejam com o peso estável. A primeira doação continua tendo como referência o limite de 60 anos. Já quem doa regularmente poderá continuar depois dos 70, desde que esteja saudável e seja considerado apto na avaliação clínica. A Hemorrede do Paraná tem de 384 hospitais e envia diariamente cerca de 700 hemocomponentes para essas unidades. Como o sangue tem prazo de validade, a doação regular é necessária para manter os estoques. Para doar, consulte a unidade mais próxima e verifique se é preciso agendamento no site da Secretaria da Saúde. Mais informações pelo 0800-645-4555 ou pelo 41-3262-7676. Agência Rádio Web de Curitiba, Fernanda Nardo.
0: Bem, são 10 horas e 18 minutos, vamos com mais informações. Ministério Público do Trabalho terá plantão no domingo, dia da eleição, para denúncias de assédio eleitoral. Vamos acompanhar a matéria.
5: Neste domingo, 4 de outubro, primeiro turno das eleições, o Ministério Público do Trabalho estará de plantão para receber denúncias de assédio eleitoral no ambiente de trabalho em todo o país. A mobilização acontece das 8 horas da manhã às 5 horas da tarde.

0: reportagem Janaína Oliveira.
1: 10 horas e 19 minutos e olha, um estudo revela o quanto as bets, né, dada como inofensiva para muita gente, mas o quanto elas afetaram principalmente os pequenos negócios, né? Os médios e os pequenos. Ela afeta diretamente isso aí. Vamos acompanhar essa matéria. Ó, bets desviaram bilhões do consumo e afetaram pequenos negócios. Vamos acompanhar a matéria.
2: As apostas online retiraram entre 120 e 141 bilhões de reais da atividade econômica brasileira em 2025. A estimativa é de um estudo do Centro de Pesquisa em Macroeconomia das Desigualdades da Universidade de São Paulo. O levantamento mostra que o dinheiro destinado às bets reduziu recursos disponíveis para outras despesas das famílias, incluindo o consumo de produtos e serviços. Na prática, esse movimento também afeta negócios que dependem do consumo no dia a dia, como mercados, restaurantes, salões de beleza e oficinas. O presidente do SEBRAE, Rodrigo Soares, explica esse impacto.
3: As bets representam menos dinheiro para todo mundo, menos dinheiro disponível para o consumo, menos vendas para comércio e serviços e menos faturamento. Só quem ganha é uma pessoa, o dono da bet.
2: Com os sites de apostas deixando de funcionar a partir de 6 de outubro, uma das questões agora é qual será o destino dos recursos que antes eram direcionados às bets. Para os pequenos negócios, parte desse dinheiro pode voltar ao consumo de produtos e serviços e aumentar a circulação de recursos na economia local. Rodrigo Soares destaca o impacto que esse movimento pode ter no dia a dia dos empreendedores.
3: Para os pequenos negócios, isso representa mais oportunidades, pois os recursos que estavam tomando outro destino agora voltam para as mãos dos consumidores brasileiros, que fazem a economia girar. Dinheiro circulando é mais movimento na padaria, no açougue, no mercadinho, nos salões de beleza.
2: O efeito não deve ser automático. O dinheiro que deixa de ser destinado às apostas também pode ser usado para pagar dívidas, formar uma reserva ou cobrir outras despesas das famílias. Mas uma eventual retomada do consumo pode beneficiar principalmente os negócios que dependem do movimento diário dos consumidores nos bairros e nas cidades. Agência Rádio Web, produção e reportagem, Virgínia Alves.
1: Bem, então tá aí realmente, ó, não aprende quem não quer. A gente traz quase todo dia uma matéria sobre essas bets, qual o impacto que essas bets têm na vida da maioria do cidadão, daqueles que não consegue separar, tudo bem, aqueles não tem problema. Mas tem pessoas que às vezes não conseguem se livrar das bets. Qualquer dinheirinho ela já vai lá e investe e acha que está ganhando. Máquina não é feita, o homem não faz máquina para ter prejuízo, para perder. Principalmente essas bets e esses joguinhos online. Segundo, não emprega ninguém. Bet não tem nenhum empregado, é tudo online. E o dinheiro vai para um lado só. Então não gera emprego. Agora, se deixar de aplicar na bet, usar a bet, esse dinheiro passa a circular no comércio, passa a circular no bairro em que você trabalha. Então, é pouco, mas um pouco de um pouco de outro, um pouco de outro, torna-se muito. E quem vai ganhar com isso? Ganha o cidadão e ganha também todo o comércio. A nossa economia ganha, né? Bem, agora são 10 horas e 23. Isso aí é um trabalho de conscientização, até mudar essa ideia. O presidente foi fantástico quando barrou isso aí, né? Cortou de vez. E agora vão ter que discutir no Congresso como é que vão fazer, porque a medida provisória dele tem validade de 6 meses. Então o Congresso se vê na obrigação. Se o Congresso não aceitar ou não votar, aí a responsabilidade passa a ser do Congresso. Para isso que nós vamos eleger pessoas, para realmente ter esse compromisso de ver o que é melhor para a população. Mais informações, MEIs, os microempreendedores individuais, eles podem renegociar dívidas de até 8.100, com desconto de 50%. Vamos ver como é que funciona.
4: Os microempreendedores individuais

0: Os MEIs ganham a partir desta quinta-feira uma nova opção para renegociar dívidas com o governo federal. Começa a adesão ao Desenrola MEI Pequeno Valor, voltado a débitos de até R$ 8.105, o equivalente a 5 salários mínimos. Pelas regras do programa, o MEI precisa pagar uma entrada de 5% do valor da dívida, sem desconto. O restante tem abatimento de 50% e pode ser parcelado em até 55 vezes. O prazo de adesão vai até 31 de janeiro de 2027. Segundo o governo, a dívida média do microempreendedor individual gira em torno de R$ 3.000, valor dentro do novo limite da modalidade. Para isso, a expectativa é que o programa consiga atender a maior parte dos mais de 3 milhões de MEIs que hoje ainda têm débitos com a União. Além dessa nova modalidade, o governo também prorrogou até 29 de janeiro de 2027 os prazos do Desenrola MEI já existente, destinado a dívidas maiores, de até R$ 20.000, com desconto de até 100% sobre juros e multas, sem reduzir o valor principal da dívida. Quem quiser negociar deve acessar o portal Regularize da Procuradoria-Geral da Fazenda Nacional, informar os dados da empresa e consultar os débitos disponíveis para negociação. Reportagem Sofia Muniz.
1: Bem, agora são 10 horas e 26 minutos, é uma alternativa. Se você que é MEI aqui na nossa região e está enfrentando esse tipo de problema, procure a Sala do Empreendedor aqui em Imbituba, lá na Prefeitura Municipal, a partir das 13 horas, que vai até às 19 horas. Procure a Sala do Empreendedor, que eles vão dar toda a orientação necessária para você realmente se informar e ficar bem informado a respeito dessa questão. Pode procurar a Sala do Empreendedor. A Sala do Empreendedor é um convênio que tem entre a Prefeitura de Imbituba e o SEBRAE para dar justamente essa assistência gratuita, esse assessoramento gratuito aos MEIs do município de Imbituba, né? Ah, que é de graça. É de graça, o empreendedor não paga nada. O MEI que quiser se informar ou que não seja MEI, quiser ter informações a respeito de MEI, pode procurar a sala, que o serviço que eles vão prestar para os MEIs é gratuito. A prefeitura tem um convênio, esse convênio ela paga um valor para o SEBRAE, e aí sim o SEBRAE dá toda essa cobertura, todo esse suporte para que o MEI não fique totalmente desprotegido, tá ok? E você que é MEI e que não quer procurar, ou tem, não quer, não quero ir lá procurar, não vou lá procurar, vai porque o serviço é bom. Serviço é bom, aproveite, é uma oportunidade que você tem. Bem, agora são 10 horas e 27 minutos e olha, você sabia que o INSS vai pagar benefício a mulheres afastada por violência doméstica? É, vamos ver essa matéria.
2: INSS pagará benefício a mulheres afastadas por violência doméstica. Lei Maria da Penha não especificava quem pagaria salário da vítima. Mulheres vítimas de violência doméstica que conseguirem, na Justiça, medida protetiva de afastamento do trabalho vão receber benefício pago via Instituto Nacional do Seguro Social, INSS. O parecer que garante o afastamento remunerado, elaborado pela Advocacia Geral da União, AGU, foi assinado nesta quinta-feira, primeiro, pelo presidente Luiz Inácio Lula da Silva. Em nota, a Secretaria de Comunicação Social, SECOM, da Presidência informou que o documento incorpora as regras da Administração Pública Federal, decisão do Supremo Tribunal Federal, STF, que estabeleceu que, quando a Justiça determinar o afastamento da mulher do local de trabalho como medida protetiva, com base na Lei Maria da Penha, a trabalhadora deve continuar recebendo renda durante o período, que pode chegar a 6 meses. O entendimento do STF abrange asseguradas do Regime Geral de Previdência Social, RGPS, e também prevê proteção de natureza assistencial para as mulheres sem vínculo previdenciário, informou a pasta. Entenda, a Lei Maria da Penha permite, como medida protetiva, que o juiz afaste a mulher do trabalho por até 6 meses, mantendo o vínculo de emprego. A lei, porém, não especificava quem pagaria o salário nesse período. O STF julgou a questão em junho deste ano e estabeleceu que o empregador é responsável pelos 15 primeiros dias de afastamento e o INSS, pelo restante. Nos casos sem relação de emprego, como contribuintes individuais, facultativas e seguradas especiais, o INSS paga o benefício integralmente. Conforme a legislação, a mulher afastada não precisa cumprir período de carência para receber o benefício. Também não há desconto de contribuição previdenciária sobre o valor recebido e o período é computado como tempo de contribuição para a aposentadoria. Para mulheres que não são seguradas da Previdência, o STF estabeleceu que o pagamento tem natureza assistencial. Nesse caso, o pagamento será pago pelo Estado, pelo Distrito Federal ou pelo município indicado pelo juiz. Orientação administrativa: a SECOM destacou que, embora tenha estabelecido linhas gerais para o afastamento remunerado, a decisão do STF legalmente obrigava apenas juízes e tribunais. O documento da AGU assinado hoje é similar à decisão do STF à Administração Pública Federal, tornando obrigatória a concessão do afastamento remunerado quando este for determinado judicialmente como medida protetiva às vítimas de violência doméstica. Atendimento prioritário e sigiloso: após a publicação do parecer, o Ministério da Previdência Social e o INSS terão até 15 dias para regulamentar o pagamento, com garantia de atendimento prioritário e sigiloso a vítimas de violência, inclusive via Meu INSS. Ainda de acordo com a SECOM, o INSS cobrará do agressor, por meio de ação regressiva, os valores pagos à vítima. A cobrança será feita por meio de ação judicial apresentada pela Procuradoria-Geral Federal, PGF, órgão da AGU responsável por representar as autarquias e fundações federais.
1: Bem, agora são 10 horas e 30 minutos e olha, a informação do Cine. 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Bem, agora são 10 horas e 31 minutos, nós vamos para um pequeno intervalo e eu volto na sequência.
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2: Bem, agora são 10 horas e 38 minutos, de volta aqui com o Comunidade em Foco para você, ligado aqui na nossa programação. 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Bem, agora são 10 horas e 38 minutos. Vamos com esporte profissional para você, porque o amador, daqui a pouco, o Bi traz para você a agenda esportiva. Vamos com a seleção brasileira, que joga amanhã às 13 horas. Vamos trazer para você o resumo do que aconteceu com a seleção brasileira, ou o que está acontecendo com a seleção brasileira.
3: A seleção brasileira já está na Índia, palco do último amistoso desta super data FIFA. A partida será em Calcutá e muitos torcedores indianos fizeram festa na porta do hotel onde a seleção brasileira está hospedada. Nesta sexta-feira, o técnico Carlo Ancelotti vai fazer o último treino e a expectativa é que mais mudanças aconteçam no time. O goleiro Pedro Morisco, ele deve ser uma das novidades depois de Hugo Souza e Otávio serem titulares nos amistosos anteriores. Esse último treino vai servir também para Carlo Ancelotti definir o substituto de Rafinha, que foi cortado por um edema na coxa direita e, portanto, não teve nenhum substituto convocado. A tendência é que o treinador mantenha o esquema do último jogo contra a Austrália com mais sustentação e força no meio-campo. Agência Rádio Web com informações da seleção brasileira, Daniela Esperon.
2: Bem, agora são 10 horas e 40 minutos, lembrando que o jogo da seleção amanhã é às 13 horas, né? E vamos, tem jogo do Campeonato Brasileiro hoje, primeira divisão. Vamos acompanhar a matéria.

0: Nesta sexta-feira, teremos uma partida isolada pelo Campeonato Brasileiro da Série A. No Morumbis, o São Paulo recebe o Santos, num clássico paulista, às 8 horas da noite, por um jogo atrasado da 21ª rodada. O tricolor quer emplacar uma sequência de resultados positivos, depois de derrotar o Internacional antes da data FIFA. Já o Peixe também vem num bom momento e tenta se aproximar de uma vaga na Libertadores. O São Paulo não vai contar com o Calieri, que está suspenso pelo terceiro cartão amarelo. Já o Santos pode contar com a estreia de Felipe Coutinho e até com um possível retorno de Neymar. Agência Rádio Web com informações do Brasileirão, Daniela Esperon.
1: Bem, agora são 10 horas e 41 minutos. Hoje, pela segunda divisão, também tem o jogo do Criciúma. Criciúma vai lá em Londrina enfrentar o Londrina. Criciúma está numa situação delicada, ele hoje é quinto colocado, mas tem 4 times ali na cola dele. Tem 5 times na cola dele. E ele não pode perder o jogo de hoje. Se perder, já complica mais a situação, corre o risco de sair daquela zona de 4 times, que onde classifica só 2. Então, tome cuidado, porque a situação está delicada. Mas ele joga hoje, às 20 horas e 30 minutos, joga fora de casa. O Criciúma, que venceu a última partida, pode ser que realmente retome a posição que era no início, que chegou a liderar o campeonato, né?

0: Bem, agora são 10 horas e 43 minutos, 10 horas e 43 minutos e a Copa Santa Catarina, que está a todo vapor, né? Tem a seguinte classificação: em primeiro lugar está o Marcílio Dias com 10 pontos, segundo está o Figueirense também com 10, terceiro está o Ercílio Luz com 9, em quarto está o Joinville com 9, em 7 vem, em quinto lugar, o Santa Catarina com 7 pontos, né? A grande maioria já está praticamente com 5 jogos. O Figueirense está em segundo lugar com 10 pontos, junto, e o Marcílio em primeiro com 10, mas o Figueirense tem um jogo a menos. Ercílio Luz está com 9, mas tem um jogo a menos também. Então pode crescer na tabela, né? E o próximo jogo é Figueirense e Ercílio Luz. Figueirense e Ercílio Luz, Santa Catarina e Joinville, Barra e Metropolitano e Nação e Marcílio Dias. O Barra, que realmente se esperava muito do Barra, o Barra está em sétimo lugar com 3 pontos, tem um jogo a menos. Então a situação do Barra não tá lá muito fácil não, né? Agora são 10 horas e 44 minutos, 10 horas e 44 minutos, e agora vai uma matéria que interessa diretamente ao Tixica. Tixica realmente interessa essa matéria. Santos regulariza a ocupação do centro de treinamento Rei Pelé. Vamos ver a matéria.
1: Santos regulariza a ocupação do centro de treinamento Rei Pelé. Acordo com a União foi concluído nesta quinta-feira. O governo federal e o Santos Futebol Clube firmaram, nesta quinta-feira, primeiro, um acordo para a regularização do Centro de Treinamento Rei Pelé, em Santos, São Paulo. O termo estabelece a concessão de uso onerosa do imóvel por 20 anos, prorrogável por igual período. O Santos Futebol Clube pagará, mensalmente, a quantia de R$ 145.167,42, valor a ser corrigido pelo Índice Nacional de Preços ao Consumidor Amplo, IPCA. A solução consensual permite a continuidade da utilização do imóvel pelo clube e, ao mesmo tempo, assegura a preservação do patrimônio público e a geração de receitas para a União, informou a Secretaria de Comunicação Social, SECOM, da Presidência. Ainda como parte do acordo, o clube reconhece uma dívida de cerca de R$ 23 milhões relativa ao período anterior de utilização do imóvel, com previsão de pagamento em 120 meses. Entenda, com uma área de aproximadamente 39 mil metros quadrados, o Centro de Treinamento Rei Pelé, de propriedade da União, é atualmente avaliado em R$ 79,76 milhões, incluindo benfeitorias realizadas pelo clube. De acordo com a SECOM, pelos valores atuais, sem considerar a atualização monetária, a cessão representa cerca de R$ 34,84 milhões em contraprestações ao longo dos primeiros 20 anos, além de R$ 23 milhões relativos ao passivo pretérito. Ainda segundo a SECOM, o acordo mantém a titularidade do bem com a União e estabelece remuneração pelo uso futuro, além da recuperação dos valores referentes ao período anterior. A medida também preserva a possibilidade de a União reavaliar futuramente a conveniência de alienar o imóvel, caso deixe de existir interesse público, econômico ou social em sua manutenção, diz a SECOM. Além da regularização patrimonial, o Santos Futebol Clube assume obrigações relacionadas à conservação do imóvel e ao cumprimento das exigências administrativas, tributárias, ambientais, urbanísticas e patrimoniais. A Secretaria do Patrimônio da União mantém o acompanhamento e a fiscalização da utilização do bem. A regularização transforma uma ocupação que se estendia há décadas em uma relação formal de cessão onerosa, com receita para a União, recuperação de valores pretéritos, preservação da propriedade pública e continuidade de uma estrutura voltada à formação esportiva, concluiu a SECOM.
0: Agora são 10 horas e 46 minutos, vamos para um pequeno intervalo, daqui a pouco a gente volta.
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0: 11 horas, 5 minutos. Estamos iniciando pela nossa NBC-FM 98.3, Agenda Esportiva, o canal do futebol amador. Uma sexta-feira, 2 de outubro, desejando a você uma ótima e abençoada tarde. Destaques de hoje, presença do professor de Jiu-Jitsu, aqui da Escola Fonseca Brother JJ, Jiu-Jitsu para todos. Nosso amigo Maico, escola, academia localizada ali na rua João Silvério Araújo, próximo ao ginásio Paulo Roberto Martins. Programações das Arenas e Society, o futebol amador, tudo isso e muito mais, agora na Agenda Esportiva, que está só começando, sempre em nome de nossos colaboradores. Bom dia, Antônio Linhares.
1: Bom dia, Bi, bom dia a todos que nos acompanham aqui no Agenda, um forte abraço aí para todos, uma excelente sexta-feira para a galera.
0: Bem nessa aí, garotão, e vamos começar com nova modalidade. Hoje a gente não começa com a bola, e sim com o jiu-jitsu. E é para você, meu amigo Maicon, que eu digo bom dia, garoto. Seja bem-vindo.
2: Bom dia, Bi, bom dia a todos. Ah, tipo, é um prazer estar aqui na rádio, né? A rádio do nosso bairro aqui, fortalecendo o nosso esporte, né? Eu hoje fugindo um pouco ali do padrão da bola e caindo pro tatame, né?
0: Certíssimo. Jiu-jitsu, que tem as primeiras raízes históricas na Índia e China, mas foi amplamente desenvolvido no Japão. Explica esse amor por essa modalidade.
2: Foi boa, boa, estudou. Na verdade, sim, ele veio do Japão através do Conde Koma, né? Chegando aqui, o Gastão Gracie, né? Ele tinha um circo e o Conde Koma, ele fazia algumas apresentações sobre a luta e tal. E aí, para ficar mais tempo, o Gastão Gracie, pai do Hélio e do Carlos Gracie, acolheu, né, o Conde Koma. E em troca, ele pediu para que treinasse o filho dele, o Carlos Gracie, né? E aí a família foi desenvolvendo, né? Onde entrou a família Gracie, né, no cenário jiu-jitsu. E o irmão Hélio Gracie, ele era muito franzino, muito magrinho. Isso aí, então ele não tinha força para fazer, ele ficava assistindo ali aquela modalidade do irmão. E um dia o irmão não pôde participar da aula que ele havia agendado, e o Hélio Gracie foi e deu a aula para um aluno. E aí o aluno amou a aula dele e ele começou a criar então o jiu-jitsu brasileiro, que hoje é o que a gente treina, foi criado através do professor mestre o Hélio Gracie, né, justamente criando mais alavancas, né, para diminuir a força. Hoje o nosso treino é mais técnica do que força, mostrando que é para todos, né?
0: Você é natural de?
2: Eu sou natural de Viamão, Porto Alegre, Rio Grande do Sul.
0: Mas já se sente já um imbitubense, né?
2: Ah, com certeza.
0: Já se sente um imbitubense. Certo. A sua primeira academia é essa que hoje está localizada aqui em Nova Brasília, próximo ao ginásio Paulo Roberto Martins? Hoje você já esteve em outros bairros?
2: Não, senhor. A minha primeira academia, na verdade, foi no Rio Grande do Sul. É, e eu aí acabei, eu fali, né, tive uma grande perca lá, e aí eu havia parado, né, porque eu acabei acolhendo, começando a fazer alguns projetos, que a gente trabalhava em escolas, e acabei me envolvendo muito com os alunos, né, alunos que tinha ali contato com o tráfico, e aí a gente tenta abraçar todo mundo ali, a gente tenta fazer mais por eles. E começou a pesar, eu era muito jovem, começou a pesar muito de tu tentar resgatar aquele jovem, a família até não deixava, porque o jovem tinha que trabalhar para sustentar a família, e uma semana, um mês depois, aquele jovem aparecia morto, né? E isso foi pesando muito para mim, e aí eu acabei parando, né? Me afetou demais essa questão. Quando eu cheguei aqui em Bituba, comecei a trabalhar numa empresa de segurança, a maior empresa que tem na cidade aqui, e foi o que abriu as portas para mim aqui na cidade. Eu não sei se eu posso falar nome, né?
0: Pode, sim.
2: Posso agradecer, Mas eu sou muito agradecido aí pelo Thiago Pereira, né, a equipe Ponto Forte, porque foi que me abriu as portas aqui, foi onde eu conheci muita, muita gente aqui na cidade, foi o que eu sustentei minha família por uns 6 anos. E aí a gente começou a trabalhar essa questão de defesa pessoal com a equipe, né? Comecei a lidar também com segurança de escolas, e aí isso mudou a minha cabeça, quando eu comecei a lidar com as crianças novamente na escola, né? Trabalhei um bom tempo na Padre Itamar, na Guaiúba, e ali acho que não mudou só a minha cabeça, mas mudou meu coração, e aí eu lembrei que eu estou aqui é para ajudar as crianças mesmo, né? E aí...
0: Beleza, garotão, já a gente continua essa história linda, porque são 11 horas, 10 minutos, e o Binho vai para o apoio cultural, e o apoio cultural da hora, Agro Iai Filho, uma loja completa para você, aqui no bairro que mais cresce em Bituba, Nova Brasília, ração para bovinos, suínos, equinos e pássaros, trabalhamos também com remédios para bovinos, suínos, equinos e pássaros. 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Um abraço para essa galera linda. Ô Leonan, um abraço garotão. Um abraço na Vera, no Iá, no Ramon, até no Robson. 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Quando são 11 horas, 13 minutos. 11 horas, 13 minutos. Agenda esportiva, que hoje tem o prazer de estar recebendo o professor de jiu-jitsu, o meu amigo Maicon. E dando uma passadinha, uma pincelada no futebol amador, neste sábado à tarde, a partir das 18 horas, aqui na Arena Novo Horizonte, teremos encontro da galera dos anos 80, a nostalgia do futebol, Avante e São Cristóvão. Será que o São Cristóvão vai ganhar? Será que Alcino Lauro Nunes sairá dos 51 gols? Cristiano Ronaldo parou de vez, hein? Somente na Arábia, porque com Jorge Jesus não joga mais. Então está aí a grande oportunidade de Alcino Lauro Nunes se tornar o grande jogador do ano 2026. Antônio Linhares, eu dou um tempo e volto já. Rapidão.
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0: às 16 minutos, saindo um pouquinho do jiu-jitsu, o bicho vai pegar. Teremos luta neste final de semana. Aonde, Bi? Lá no Sambaqui. Lá no José Machado, o Sambaqui do técnico português João Almeci estará recebendo o Gramense, não, Bi, o Campinense do técnico, o Mr. Bolota. Inclusive, esse jogo aí, para mim, já não deu certo, né? Cardenal suspenso com o terceiro cartão amarelo, presidente lá do Campo Duna foi até a FIFA, liberou o jogador. Teremos grande clássico neste sábado à tarde, José Souza, José Machado, Bi, onde você foi treinador por 10 anos, Sambaqui Campinense, e eu estarei torcendo para o timaço do Sambaqui. Sábado também, é isso mesmo, Bi, sábado, lá na Palhocinha Abertura do Álvaro Santos, será palco de Areias e Avima. No Mirim, aqui no Voneipinho, o Estrelas do Passado recebe o bom time do Encantadense. E na Ferrugem, na capital do turismo, Nativos vai receber o bom time do... Já eu vou falar, porque nesse Nativos aqui eu me perdi, Bi. Eu acho que é o Corinthians de Jaguaruna que recebe o Nativos. Mas esquece o Nativos. Esquece o Nativos, porque eu agora vou voltar para o meu convidado especial, Maico, o cara do jiu-jitsu, que falou o seguinte para mim: ô Bi, o dia que você for assistir um jogo do Campinense, caso esse Mr. Bolota queira engrossar com você qualquer coisa, eu estarei ao teu lado. Falei, ó, tô mal representado eu. Grande Maico, garotão, e essa academia que você lançou ali perto do ginásio, que quando se vê assim, ó, escola jiu-jitsu, não vai dar nada. É o que todos pensam. Por quê? Porque é uma modalidade desconhecida, certo? Mas eu passo lá e hoje a cada dia mais adeptos. Então fala um pouquinho das idades, dos alunos, das inscrições. Inclusive, Antônio Linhares também tem pergunta a fazer para você. Mas vou deixar todo espaço para você.
1: A verdade ali é o espaço. Eu acho que não foi uma escolha minha, Bi. Né? Eu acho que foi Deus que me colocou ali. Né? Não estou nem falando de religião aqui, né? Tô falando de Deus. Né? Eu acho
0: Deus
1: que,
0: acima de tudo, em qualquer lugar, em qualquer... Não tem essa.
1: É o que eu prezo também no meu tatame ali com as crianças. Né? E se hoje eu estou aqui é graças a ele. E aí, cara, tipo, eu relutei muito para pegar aquele espaço ali, Bi. Porque eu passava na frente, via um espaço pequeno e aparecia para mim direto, para alugar. E aí um dia eu decidi ir lá e ver. E só não entrar no espaço eu consegui identificar o que eu poderia fazer lá. Né? E aí o proprietário lá também abraçou a ideia e falou: cara, eu confio, não sei o que me deu, confiei em você, faz o que você tem que fazer. E graças a Deus transformou naquilo ali, né? Mas, cara, foi um espaço que todo mundo comentava, onde mataram um rapaz, né? Que era bar, vendiam droga e não sei o quê. E aí eu fiquei pensando, cara, se eu consigo, através do jiu-jitsu, salvar uma vida, por que eu não vou dar vida a um espaço, né?
0: Mudar a imagem do local.
1: Exato, que você exato, fez. Exato. Entende? Então eu já comecei, né, o meu trajeto ali com o jiu-jitsu ali naquele espaço, justamente com o espaço. E aí após começou a questão do bairro ali, a rua, né? Hoje eu tenho certeza que as famílias passam muito mais tranquilas ali na frente, né? Porque sabe que ali tem famílias, tem pessoas de boas índoles,
0: crianças,
1: que é vida, né? Justamente. Então acho que esse foi o meu trabalho, sabe? De lidar com essas crianças, com esses jovens e passar isso para eles.
0: Certo. E o que você deixa para as crianças? Qual o conselho que você deixa para as crianças? Ou convite para visitar a academia?
1: Olha, o convite para as crianças, eu acho que...
0: Os pais, principalmente os pais.
1: Eu acho que bastante é para os pais, Bi. Né? Porque se você que é pai, você está vendo que seu filho está só no sofá, só num quarto, num celular, num computador, algo errado está aí. né? Porque eu tenho certeza que todos nós aqui nessa sala fomos criados na rua, brincando, e hoje a gente não tem mais essa liberdade, né? Então hoje as crianças ficam limitadas a apenas o que escutam ali na internet, né? E tendo uma pessoa que tem a responsabilidade de passar para eles que lá fora a gente pode ter liberdade, mas também é feio lá fora, né? Porque o mundo lá não é só uma maravilha, né? Eu tenho que preparar eles para que eles saibam se defender, saibam defender o colega, saibam prevenir algo de errado, sabe? Eu não treino nenhuma das crianças lá para sair na porrada lá na rua.
0: Essa seria a minha pergunta.
1: Né?
0: Qual o objetivo, quais as palavras, quais os conselhos do mestre para os alunos?
1: Exato, tipo, eu não treino nenhum, tanto é que a defesa pessoal até feminina ali, eu não treino ninguém para sair na porrada ali na rua. A ideia é você prevenir, você está vendo que o problema

0: cesta de basquete aqui, se os caras são do tamanho do Bi. Pô, domingo de manhã aparece cara que dá 3,5. E estão lá todos os domingos. Entendeu? E estão lá todos os domingos. Então, você encontra adeptos para todo tipo de esporte. O que precisamos é de pessoas igual a você para incentivar. Entendeu? Então, além de ser uma academia, nós temos o jiu-jitsu, já veio lá do Japão com suas raízes, mas nós temos que ter realmente esse tipo de esporte, que isso aí é um esporte, uma preparação do jovem, mas o esporte é saúde. O mesmo trabalho lindo faz a Mari com a capoeira. É, a Mari tinha um espaço aqui no centro multiuso e devido a problemas com a prefeitura, ela perdeu o espaço. Certo? Pô, várias crianças chegaram lá, bateram lá na minha porta. Eu disse, não tem problema, vamos pegar um horário aí no ginásio. O ginásio é público, o ginásio é esporte, esporte é saúde. E hoje é um sucesso a capoeira, às terças-feiras, 18 horas ali no ginásio Paulo Roberto Martins. Então vocês estão de parabéns por esse novo tipo de esporte que a gente vê crescer a cada dia. Eu passava ali naquele local onde você falou, onde é a sua academia hoje, e realmente era cara deitado ali na rua, era cara bebendo, brigando, tanto que tiraram a vida de alguém ali, e hoje a gente vê as crianças, igual ontem eu estive lá fazendo uma visita para você, fazendo aquele esporte com amor, se divertindo. Então vocês são uns guerreiros. Parabéns, e mais modalidades têm que vir para o nosso bairro. Só temos a acrescentar e agradecer. Ou mais, deixo à vontade aí você fazer convite. Fica à vontade.
1: Não, é legal o senhor falar sobre essa questão de todos os esportes, sabe? Porque hoje, se eu puder deixar um conselho aqui para todos, né? Acho que ele é bem simples. Porque o esporte está aí realmente para mudar vidas. Mas eu acredito muito que quem faz isso não é apenas o esporte, é o professor que está lidando, né? O profissional ali à frente, né? Porque pode ser que a gente coloque 10 professores de jiu-jitsu aqui, os 10 não vão ter o mesmo pensamento.
0: Sim.
1: Cada um vai direcionar para algo, e eu não julgo ninguém, né? É o que eu falo para todos os meus alunos. Né? Cara, tipo, fala pros pais, pros alunos, você vem fazer uma semana experimental comigo aqui, não gostou, procure outra academia de jiu-jitsu.
0: Exato.
1: Porque o problema pode não ter sido o jiu-jitsu, e sim eu, Maicon, né? Depende, você não se adaptou a mim, muita cobrança, depende, eu sou muito rígido, depende em outra academia que você depende, vai se sentir mais à vontade, mas dê a oportunidade para o jiu-jitsu. Não olhe só o profissional, porque o profissional, ele é um ser humano e pode falhar, né?
0: Da mesma forma acontece nos clubes. Por que que os clubes demitem os treinadores? Será que o problema estava no treinador? Entendeu? Sim. Pode estar dentro do clube. Mas Entendi. O culpado é o treinador. Então isso aí tem que ser uma visão dos pais, realmente. O que não pode é parar. Não deu certo no Maicon, mas continua. Busca outra academia. Mas a gente torce. Para que permaneça com você, pelo exemplo que a gente vê ali e a maneira com que cresceu tão rápido. Sua academia hoje ali é um sucesso. Mas só um pouquinho, porque eu vou falar de sucesso. 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

0: 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Eu deixo sempre um abração para a Milena e para o maridão Felipe. Quando são 11 horas, 11 horas, 30 minutos, está aqui comigo o Rodrigo. Fala, garotão. Bom dia, meu amigo, estou na audiência. Essa é de qualidade, a Next. Muito obrigado, garotão. Muito obrigado por a gente ter esses colaboradores que fazem com que os nossos clientes realmente parabenizem. E o Luciano, que eu tenho que ter uma conversa com você, Maico, em particular, você vai ter que me preparar, deixar eu show para pegar esse tal de Luciano aqui, ó. Não me queima, que não adianta. Vem quente que eu estou fervendo. Esse é o bolota.
1: É peso pesado.
0: Peso pesado. Vou ter que me preparar no jiu-jitsu.
1: Tem peso pesado no jiu-jitsu?
2: Tem.
0: São 11 horas, 11 horas, 30 minutos. Daremos um tempo. Voltaremos já. Rapidão.
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0: 11 horas, 33 minutos. Um abração para o meu amigo Carlinhos, para a Camila, para o seu Leôncio, para o Valmo, para o Tono, para o meu amigo João, aqui na rua João de Carvalho, o irmão do saudoso amigo Dauro, para o Tono lá no Retiro. Ô garotão, tá pescando hoje? Pescando, né? Para o meu amigo Digling, grande Jorge, para toda a galera linda que se liga aqui nas ondas da nossa 89.3, 98.3 FM. Já deu tempo de aprender, né, Bi? Um abraço para a Marcinha lá na WF Tintas, ligadinha aqui na Agenda Esportiva, para a Dona Salésia, para a galera do Bar do Adeus. Alô, Joaninha, que tá umas aulas de jiu-jitsu. Chega de espumosa, negão. Este é o cara, hein? Ô, meu amigo Claudinho, ô, Jorge, aí na Rua Florestal. Me agradeço o carinho desta audiência. 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Assim passou a Rafaela para o Bi. Meu amigo Kelson, ligadinho aqui com o Bi, lá da Divinéia. Valeu, garotão. Te aguardo amanhã às 20 horas ali no ginásio Paulo Roberto Martins. Mas o assunto hoje é jiu-jitsu. E não é sempre que a gente tem a honra de estar recebendo o mestre Maico. Aqui dos bastidores, antes de você entrar no ar, Antônio Liara fez uma pergunta para você. Sobre... É uma modalidade onde exige força, exige movimentos, precisa de algum atestado de saúde, você exige algo dos pais, como é que fica esse...
1: Sim, a pergunta é muito boa, Bê, na verdade, né? Faz, acho que, todos os professores pensarem quando a gente escuta essa pergunta, né? Mas essa responsabilidade a gente acaba passando mais para os pais, né? Porque eu acho que quando o pai procura, né, a arte marcial, tecnicamente ele sabe que é uma luta, que tem contato, né? Então, através ali da nossa ficha de inscrição, onde o pai tem o termo de responsabilidade, aí a gente já passa essa responsabilidade para os pais, né? Para que eles tenham esse cuidado para poder encaminhar o filho ali para fazer um exame, né? Para ver se está apresentando algum tipo de dor. Nós ali também, em cima do tatame, nós somos treinados também já para ter esse olhar clínico, né? Para ver se a criança fica mais ofegante, se a criança apresenta algum tipo de dor física ali numa perna, num braço. Então... é um dom que a gente recebe para poder dar aula ali, né? Porque pode ter 30 crianças em cima do tatame e a gente aprende a conhecer cada uma delas. Se elas estão bem, não elas entrarem na porta, a gente já sabe se elas estão bem ou se elas estão mal, se elas estão tristes, se elas estão alegres, sabe? Não sei explicar isso, mas essa questão de segurança ali nos pega muito. Porque a qualquer momento pode acontecer qualquer coisa ali.
0: Exato. Não é só no tatame. Eu tenho um exemplo do Serginho, que era zagueiro do Bragantino. Depois passou para o São Paulo e simplesmente no jogo caiu e faleceu. Agora você imagina um departamento médico de um clube de futebol que tem todos os especialistas. Aconteceu. Então são coisas, né, que a gente não prevê.
1: Quando é hora, é hora, né?
0: Mesmo às vezes você faz o exame e acontece. Mas ontem eu estive lá fazendo uma visita para você e eu vi algumas mães, alguns pais. Isso é de costume? Os pais levam os alunos e ficam assistindo às aulas?
1: É que o senhor passou no horário kids, né? Que é dos 4 anos de idade, está respondendo.
0: Antônio Leares, ali pelas idades também.
1: Do seu Antônio ali. A nossa turma ali, ela começa a partir dos 4 anos, e aquela turma que o senhor passou ali é dos 4 aos 6 anos. Né? Depois a gente vai para o infantil ali, que aí vai dos 7 até os 12, por aí. Aí depois a gente entra na parte do infantil 2, juvenil, e assim por diante. Mas a partir dos 4 anos. Essa turma de 4 a 6 anos, alguns pais ficam. Outros ali até aconselham ali para a criança se soltar mais, porque longe dos pais, a criança realmente mostra quem ela é. Né? Quando os pais estão ali olhando, ela se trava, se eu fizer isso aqui, o meu pai vai me xingar. Então, de vez em quando, eu até falo pro pai, ó, pega esse momento para fazer a compra, né? Para ir pagar uma conta, que aí a criança ela realmente se solta e aí eu consigo passar para os pais o que acontece com aquela criança, se ela é muito dispersa, se ela é muito agitada, sabe? Eu tenho muita criança ali com questão de autismo, né? Questão de TDAH. Eu já tive ali aluno até com TOD, né? Tipo, e o relato foi de ele conseguir se acalmar, se controlar mais. Então a gente tem a minha esposa, Maura, que ela estuda hoje pedagogia e educação especial, e ela é responsável pedagógica da nossa escola. Né? Então, tipo, ela também traz junto comigo, ali, tipo, ela consegue tipo, ir me adaptando, né, aos mundos atuais, ali, tipo, como lidar com a criança. Porque eu vim tipo, de uma arte marcial um pouco diferente.
0: Mais violenta.
1: Muito mais violenta. E tinha muito aquela questão do militarismo. Acho que qualquer esporte tinha essa parte do militarismo ali, né? A história da educação física já conta isso, né? Então, hoje, depende da criança, depende da criação dela em casa. Se ela chegar no tatame e você responder com militarismo, se você impor demais uma regra, essa criança não volta. Porque ela não está acostumada no seu dia a dia a responder regras. Então a gente vai aos pouquinhos conhecendo cada um e vai trabalhando cada um de uma maneira diferente. Para que eu possa lá na frente ter a confiança dela para poder sentar, tá aí, como é que tá na escola? Como é que tá com o pai e a mãe? Porque são requisitos de graduação. Para a criança lá ser graduada na minha escola, o pai tem que chegar para mim e dizer, não, em casa tá muito bem, professor. Na escola as notas tão boas, você tem que me levar boletim, né? Então, tipo, eu trago tipo, a vida lá fora para dentro do tatame para que a gente possa consertar, a gente possa tá melhorando para devolver para a sociedade muito melhor, né?
0: Certo. É, no caso, quantos alunos e qual o tempo de cada aluno? Quantos, suponhamos, são por turmas?
1: São por turmas. Né? Hoje, tipo, como eu falei para o senhor, a gente tem categorias de idade, né? E aí eu tenho tipo, a questão, a gente divide, a questão tipo, depende do horário. Né? Hoje eu tenho, tipo,
0: mas tem um número específico para cada turma?
1: Hoje, tipo, hoje eu tenho ali uma média, tipo, de. Eu consigo, o meu tatame é pequeno.
0: É isso aí.
1: Eu consigo, tipo. Dá para fazer uma boa aula ali com 20 alunos, criança. Né? Dá para em torno de 12 a 15 ali, adultos. Né, em cada turma, por isso que eu sempre, quando eu abro uma turma, eu divulgo como limitado, né? Então, nessa parte hoje ali, ainda dá para fazer um bom trabalho, sabe? A gente não precisa de um espaço gigante para pegar e fazer um bom trabalho. Ainda, tipo, o nosso espaço, ele consegue, ainda está nos dando boas respostas, né? Dá para se dizer assim.
0: Beleza, garotão, são 11 horas, 42 minutos, estás escutando, bolota? Estás ouvindo? É bem ao lado da minha casa. Ficarei violento para quando te encontrar. 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Um abração para a nega e também para a moça Isadora Lopes. 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Um abração para a Xanda, a filhota do Sabino e da Tânia. Também para o meu amigo Pica-Pau. Eu tenho que levar esse Pica-Pau para o tatame, que é para ele aparecer. Depois que esse menino voou, ele sumiu. 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Rua 3 de outubro, em frente ao supermercado Tiele. 11 horas 44 minutos. A Agenda Esportiva tem o prazer de estar recebendo hoje o professor de jiu-jitsu, meu amigo Maicon Antônio Linhares. A gente dá um tempo. Volta já, rapidão.
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0: 11 horas, 47 minutos. Um giro pela bola, né? Já que amanhã nós teremos a bola rolando nos gramados amadores. Mas já começaremos por hoje, lá em São Martinho, no Nereu dos Santos. O Santos do seu Aldo, da Dona Cirlei, recebe o Bressan Futebol Clube. Em Congonhas tem Palmeiras e Império de Tubarão, em 13 de maio, no módulo esportivo. São Gabriel e Verdes Vales, na Arena Siderurgia, em Capivari de Baixo. Clássico, Roma e Arsenal do bairro Passagem, é o time do meu amigo Toninho. Em Rio Prainha e Maruí, Rio Prainha e Palmeirinhas, lá de Armazém. No bairro Boa Vista e Cristiúma, Primos e Ilhas. É o futebol amador, sendo destaque aqui na Agenda Esportiva. Um programa especial hoje com o professor Maicon, falando de Jiu-Jitsu. Está o Gabriel Fabrício aqui com o Bi. Bom dia, meu amigo. Esse sábado tem jogo, beleza? Beleza, garotão. Lá vocês mandam. Lá vocês mandam. Eu apenas administro. Maicon, como você vê esse papo que a gente estava falando aqui, a diferença do jiu-jitsu para outros esportes? Você que trabalhou de segurança de futebol, com certeza bailes, eventos. A diferença no comportamento das pessoas, dos pais, enfim.
1: Que eu vou dar agora ali, que divide opiniões lá fora, né? Mas eu tenho que me posicionar sempre, né? E nem sempre eu vou puxar só pro meu, porque nós temos que ser bem honestos, que eu já fui em vários campeonatos de jiu-jitsu também, né? Que hoje é um cenário muito feio. Tu vê professores ali cobrando, gritando com as crianças, os que perderam, né? Eu tenho o pensamento que criança é criança, ela tem que brincar, tem que se divertir. Né? Mas, né, respondendo a sua pergunta ali, a diferença já começa já na minha escola. O senhor esteve lá presente, né? Os pais estavam ali esperando as crianças, nenhum estava bebendo. Ou estava. Né? E aí, então, tipo, já não envolve bebida alcoólica, pelo menos na minha escola, e eu acredito que nas outras também. Quero acreditar muito nisso.
0: Vamos generalizar, nas outras também.
1: Mas, como eu falei, questão de respeito, né, disciplina, eu não posso falar por todos, né? Então eu acho que essa diferença que a gente vê no esporte foi o que eu falei lá no início. Eu acho que essa diferença quem vai trazer é o professor. Eu acho que não é só o esporte em si, porque há pouco tempo a gente teve um caso bem feio no nosso esporte, que é um grande mestre, aliás, um grande, não posso nem dizer que hoje
0: era popular, né?
1: Que era um grande professor, mas o filho foi campeão de tudo aí, o cara hoje é muito famoso, né? E o pai foi pego aí numa questão de estupro, né, infantil, com várias alunas, várias crianças do projeto social dele, né? Ele está preso até hoje. Então, será que isso é isolado? Né? Ou eu vou generalizar e vou dizer que todos os professores fazem. Então o senhor entende que não é o esporte, não é o professor que vai levar. Porque eu conheço também professores de futebol que não admitia os pais estar bebendo na volta, né? Que foi um cara que mudou um pouco a minha história através do esporte, que é o professor Marcelo Rocha, lá de Viamão. Um grande abraço, professor. Hoje a gente é grandes amigos aí. Então eu acredito muito nisso, sabe? Eu acho que vai de pessoa para pessoa. Né?
0: Exato, garotão. 11 horas 51 minutos. Foi um prazer tê-lo aqui. Mas antes de eu encerrar, ainda existem vagas? Como você deixa isso aí para a nossa comunidade? Dê um cheguinho lá, que a gente ainda tem vagas. Para que tal idade? Como é que está a academia? Ainda tem...
1: Tem. Estou abrindo agora novas turmas, né? Então hoje a gente já tem aula na segunda, quarta e sexta, para todos os horários ali na questão infantil, de 4 a melhor idade, de 4 anos até a melhor idade ali, está aberta nossas portas, né? E a gente também vai estar trazendo algo novo aqui. Eu vou estar selecionando algumas bolsas, né, para alguns atletas aqui da cidade, que queiram participar de campeonatos, que queiram disputar eventos, é só me chamar aí no privado que a gente consegue estar abraçando mais um atleta aí. Tá? E posso deixar só mais um recadinho ali?
0: Fica à vontade, meu jovem.
1: Dia 7 e 8 de novembro, a nossa equipe, aí, as crianças, os jovens, vão estar representando a nossa cidade e o nosso bairro, né, lá em Navegantes.
0: Itajaí.
1: Isso, e aí a gente vai estar lá na Federação Catarinense, né, então a gente quer ver se a gente está indo pelo menos com umas 10 crianças ali, para a gente fazer um bom trabalho e ver se a gente traz algum resultado para a nossa cidade. Tá bom?
0: Eu terei o prazer de estar aqui divulgando.
1: Pô.
0: Essa viagem aí, com certeza, e com certeza a volta com medalhas, né?
1: Amém.
0: Sei que é importante, mas importante às vezes não é a medalha, é a participação.
1: É isso aí. Agora, mês passado, eu e minha esposa, a gente foi lutar o brasileiro da CBJJC e ambos voltamos com o segundo lugar ali, a medalha de prata. Né? A gente teve uma boa divulgação aqui na cidade. E agora, dia 24 de novembro também, novembro vai ser meio corrido, eu estarei indo ao sul, lá na Restinga, lutar o Restinga Open Fight, né? Na disputa de cinturão, né, do evento. Então, eu também quero ver se eu consigo também trazer esse cinturão para o nosso bairro aí.
0: Beleza, meu jovem. E eu, sábado, conhecido como amanhã, às 18 horas, estarei na Arena Novo Horizonte, assistindo Avante e São Cristóvão, clássico de cinquentões. Caso dê algum problema, eu converso com você.
1: Oh.
0: Que aí você vai me preparar para o próximo jogo. Alô, meu amigo Álvaro. Alô, Sandrinho. Dividam essa turma certinho amanhã. Se não dividir, eu vou falar para o meu amigo, professor de jiu-jitsu. Garotão, foi um prazer estar aqui. A gente já vinha programando essa visita há muito tempo.
1: Há muito tempo.
0: Mas hoje deu certo. Era para ser hoje.
1: Tudo no seu tempo, né?
0: Tudo no seu tempo.
1: Na hora certa.
0: Muito obrigado. Foi um show. Aí para os pais que estão a fim de matricular os seus filhos. Academia do meu amigo Michael, fica a 50 metros do ginásio Paulo Roberto Martins, antigo bar do seu Antônio, ali todo mundo conhece. Só que hoje não se vende cachaça, se vende educação, se vende esporte. E é isso que os nossos jovens precisam.
1: Muito obrigado.
0: Antônio Linhares, alguma pergunta, Antônio Linhares? Você que já foi mestre do jiu-jitsu também, já encerrou a carreira? Então, beleza, garotada, a Agenda Esportiva teve a apresentação do Bi, trabalhos técnicos Antônio Linhares, agradecemos a você que nos deu a sua sintonia, o carinho da sua sintonia, durante toda a semana, ligadinho aqui na Agenda Esportiva. Um abraço para o meu amigo ali da Autoelétrica, Vaguinho, grande Wagner, um abraço, garotão, fique com Deus, toda essa galera linda. A Agenda Esportiva voltará na segunda-feira, se assim Deus permitir.

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2: 11 horas e 56 minutos.
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1: Agora sujou.
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3: Segurado da Previdência Social. Você sabia que todo trabalhador pode ser segurado da Previdência Social? O empregado que tem sua carteira de trabalho já é um segurado da Previdência. Agora, os autônomos, para se tornarem segurados, devem procurar o INSS para fazer sua inscrição. É preciso apresentar comprovante de residência, certidão de casamento ou de nascimento, se for solteiro, CPF, carteira de identidade, título de eleitor, PIS, PASEP, se tiver, carteira de trabalho e o carnê de contribuição. Esse carnê pode ser comprado em qualquer livraria e deve ser preenchido no posto de atendimento do Instituto. O autônomo deve contribuir com pelo menos 20% do salário mínimo e logo após o primeiro pagamento já se torna um segurado do INSS.

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0: 13h45.
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0: Boa tarde, amigos da Rádio NBC FM. Está começando mais um Balada para você nesta sexta-feira, dia 2 de outubro de 2026, hein? Agora são 14 horas e 14 minutos aqui em Nova Brasília. Agradecendo a todos pela companhia, nosso muito obrigado. E agradecendo também os nossos apoiadores por acreditar no nosso trabalho. Bem, hoje sexta-feira, temperatura super legal nesta tarde de sexta-feira. Desejar a todos uma excelente tarde, né? E vamos para um pequeno intervalo, eu volto na sequência com algumas informações para você que está ligado aqui na nossa emissora.
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0: Bem, agora são 14 horas, 18 minutos. 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Bem, agora são 14 horas e 18 minutos, vamos com um giro de notícia para você ficar por dentro de tudo que está acontecendo agora.
5: Sexta-feira, 2 de outubro de 2026. Esse é o Giro de Notícias. Eu sou Breno Zonta e você acompanha os destaques do momento. Embaixadas dos Estados Unidos e da Austrália no Brasil suspenderam o atendimento presencial nesta sexta, alegando questões de segurança. A decisão do governo de Donald Trump não especificou o motivo nem quais serviços ficam afetados. Em nota, o governo australiano citou risco de terrorismo às vésperas das eleições no Brasil. A Petrobras anunciou nesta sexta que fez sua segunda descoberta de petróleo na margem equatorial. O recurso foi encontrado a quase 2.900 metros de profundidade no Poço Morfo, que fica a 175 quilômetros da costa do Amapá. A empresa já havia encontrado petróleo no mesmo poço em agosto. Esta segunda descoberta é de uma exploração ainda mais profunda. O presidente do Supremo Tribunal Federal, ministro Edson Fachin, decidiu nesta sexta que pedidos formulados por advogados em processos já em curso e dos quais eles não são parte, precisam passar pela presidência da corte antes de serem direcionados aos ministros do tribunal. O objetivo é frear uma manobra disseminada entre advogados e aceita por parte do Supremo, que direciona petições a relatores mais amigáveis às teses defendidas pelos advogados. E agora a gente tem um recado importante sobre as eleições no Brasil.
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5: O corpo de Lito Souza está sendo velado nesta sexta na Zona Norte de São Paulo, em cerimônia aberta ao público. O influenciador de aviação morreu aos 59 anos na última quinta. Em agosto, ele tinha sido diagnosticado com uma doença neurodegenerativa rara e progressiva. O Giro de Notícias é uma produção da Agência Rádio Web. Texto e apresentação, Breno Zonta. Edição, Mário Melo.
0: Bem, agora vamos com o resumo da seleção brasileira que joga amanhã às 13 horas, hein?
7: A seleção brasileira já está na Índia, palco do último amistoso desta super data FIFA. A partida será em Calcutá e muitos torcedores indianos fizeram festa na porta do hotel onde a seleção brasileira está hospedada. Nesta sexta-feira, o técnico Carlo Ancelotti vai fazer o último treino. E a expectativa é que mais mudanças aconteçam no time. O goleiro Pedro Morisco, ele deve ser uma das novidades, depois de Hugo Souza e Otávio serem titulares nos amistosos anteriores. Esse último treino vai servir também para Carlo Ancelotti definir o substituto de Rafinha, que foi cortado por um edema na coxa direita e, portanto, não teve nenhum substituto convocado.

0: Mário e vocês, soltando a mão junto com a gente, assim vai.
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0: Eita, nós, coisa boa.
1: Bom demais.
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3: Agora são 15 horas e 24 minutos, e olha, a seleção brasileira joga amanhã às 13 horas, logo após o almoço, já dá para curtir a seleção brasileira. Vamos ver o resultado, vamos ver a matéria sobre a seleção brasileira.
4: A seleção brasileira já está na Índia, palco do último amistoso desta super data FIFA. A partida será em Calcutá e muitos torcedores indianos fizeram festa na porta do hotel onde a seleção brasileira está hospedada. Nesta sexta-feira, o técnico Carlo Ancelotti vai fazer o último treino e a expectativa é que mais mudanças aconteçam no time. O goleiro Pedro Morisco, ele deve ser uma das novidades, depois de Hugo Souza e Otávio serem titulares nos amistosos anteriores. Esse último treino vai servir também para Carlo Ancelotti definir o substituto de Rafinha, que foi cortado por um edema na coxa direita e, portanto, não teve nenhum substituto convocado. A tendência é que o treinador mantenha o esquema do último jogo contra a Austrália com mais sustentação e força no meio-campo. Agência Rádio Web com informações da seleção brasileira, Daniele Esperon.
3: Bem, agora são 15 horas e 26 minutos. Olha, domingo tem eleição, você vai votar, eu vou votar, nós vamos votar. E uma dica para você: eleitor sem biometria precisa levar documento com foto para votar. Vamos ver a matéria.
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6: O Brasil tem 158 milhões de eleitores aptos a votar nas eleições 2026. Quase 89% já possuem biometria cadastrada. O crescimento em relação a 2024 foi de 6 pontos percentuais, equivalentes a mais de 9 milhões de novos eleitores biometrizados. Os cerca de 18 milhões de eleitores que ainda não têm biometria precisarão levar documento com foto no dia da eleição. O prazo para cadastramento encerrou em maio e um novo período será aberto em 3 de novembro, valendo para o próximo pleito.
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3: Bem, e ainda falando em eleição, olha, a Justiça do Trabalho vai fazer plantão no dia da eleição. Vamos ver a matéria.
7: Os tribunais regionais do trabalho vão manter magistrados de plantão nos dois turnos das eleições 2026. O serviço poderá ser acionado, por exemplo, se um empregador impedir ou dificultar o acesso de um funcionário à urna. Também poderão ser analisados casos de ameaça de demissão ou pressão para que o trabalhador vote em determinado candidato ou partido. A Justiça do Trabalho também vai apoiar a Justiça Eleitoral na segurança e na logística da votação. Agentes da Polícia Judicial vão participar de operações em diferentes locais. Por meio dessa parceria, em alguns estados, os veículos da Justiça do Trabalho poderão ser usados no transporte de eleitores com deficiência ou mobilidade reduzida e de comunidades tradicionais. Rodrigo Trindade, juiz auxiliar da Presidência do Conselho Superior da Justiça do Trabalho, explica como isso vai funcionar.
8: O fato do empregado estar escalado para trabalhar no domingo das eleições não lhe retira o direito de votar. E isso é acompanhado da obrigação do empregador de estabelecer uma escala, algum tipo de organização no ambiente de trabalho para que todos os empregados, mesmo escalados para trabalhar no domingo,

0: possam se retirar, possam ir e voltar do local de trabalho, sair do local de trabalho, ir até o local de votação, cumprir o seu dever cívico, retornar sem prejuízo de salário.
1: E a Justiça do Trabalho também mantém a campanha nacional No Meu Voto Mando Eu, de combate ao assédio eleitoral. Para Rodrigo Trindade, uma forma de aumentar a visibilidade do problema e mostrar que a Justiça e os órgãos de fiscalização estão atentos.
0: Esse movimento do Tribunal Superior do Trabalho e do Tribunal Superior Eleitoral tem apresentado os instrumentos adequados para recebimento das denúncias e também para tratamento desse problema que é o assédio eleitoral e dando respostas para a sociedade para que o nosso processo eleitoral seja o mais transparente e adequado possível.
1: Do TST em Brasília, Simone Moura.
2: Bem, são 15 horas e 25 minutos. Vamos com boa música para você.

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0: Bem, meus amigos, agora são 16 horas e 55 minutos, estamos chegando ao final de mais um programa, agradecendo a todos pela companhia, o nosso muito obrigado, fique ligado na nossa programação, amanhã, se Deus quiser e Ele há de querer, a gente está de volta, ok? Grande abraço a todos, ligadinho aí na programação da 98.3.
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3: 16 horas e 58 minutos.
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mulher brigar comigo toda vez que eu chego em casa. Cadê? Aqui tem mulher brava, tem? Mulher ciumenta? Cadê os homens que deixam as mulheres mandar neles? Não tem nenhum, tá vendo? Lá em casa aconteceu do mesmo jeito. Dá pra nascer uma mulher que vai mandar no Gustavo Lima, sabia? Tem que nascer de novo, porque ninguém vai mandar em mim. Eu resolvi e cantei assim pra ela, assim, ó.

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0: obrigado pelo carinho.
1: Obrigado pela presença.
0: Tchau, tchau, tchau.
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0: 18 horas e 4 minutos.
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0: Ah, PM já foi, pode aumentar. Aumenta aí.
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0: 18 horas e 56 minutos.
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0: R$ 1.000 devem ser retirados até segunda-feira.
1: A partir do dia 6, terça-feira, os sites e aplicativos deixam de operar. Luana Karen.
2: Os recursos que ainda estiverem nas contas vão começar a ser devolvidos aos apostadores pelos próprios bancos que operam as bets.
0: ECA Ambiental garante o direito de crianças e adolescentes ao contato com a natureza.
1: E nas escolas, a educação ambiental vira tema em sala de aula. Pablo Mundim.
3: A partir de agora, o país conta com uma política nacional de educação ambiental escolar. Isso significa que as redes de ensino da educação básica devem dar conteúdos relacionados à educação ambiental nas salas de aula.
0: Domingo é de eleições.
1: Polícia Rodoviária Federal atua para manter a segurança e garantir o livre deslocamento dos eleitores. Luciana Colares de Holanda.
4: Polícia Rodoviária Federal orienta que é importante buscar informações sobre o trajeto até os locais de votação.
0: Hoje na apresentação da Voz do Brasil, Mariana Jungmann e Luciano Seixas.
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0: Quem tem valores a resgatar de apostas em bets tem até segunda-feira para fazer isso diretamente nos sites ou aplicativos.
1: Com a proibição dos jogos, os sites têm até essa data para permanecerem no ar.
0: Depois, o dinheiro será devolvido com o intermédio dos bancos.
2: Termina na próxima segunda-feira, dia 5, o prazo para que pessoas que tenham saldo em sites de apostas possam resgatar o valor diretamente nas páginas. De acordo com o ministro da Fazenda, Dario Durigan, desde a última sexta-feira, foram resgatados cerca de 30% do valor que estava em posse das empresas de bets. O saldo a retirar ainda soma R$1.400.000. O ministro destacou que a partir do dia 6, terça-feira, os sites e aplicativos deixam de operar e os recursos que ainda estiverem nas contas vão começar a ser devolvidos aos apostadores pelos próprios bancos que operam as bets.
5: O jeito mais simples e fácil da pessoa pegar o seu dinheiro de volta é entrar no site e retomar o dinheiro até segunda-feira, dia 5, fim do dia. Lembrando que quem não conseguir fazer, por não ter recebido essa mensagem, por ter tido qualquer dificuldade, qualquer que esse recurso, como é das pessoas, vai ser devolvido depois pelos próprios bancos que operam para as bets. Entre os dias 9 e 14 de outubro, vão fazer a devolução.
2: Ainda de acordo com o ministro Dario Durigan, foram identificadas 48 contas em casas de apostas com saldo superior a R$500.000. Esses perfis estão passando por uma análise mais detalhada por parte do governo. Já o ministro da Justiça e Segurança Pública, Wellington Silva, afirmou que desde a última sexta-feira, mais de 10 mil sites ilegais de apostas foram identificados e retirados do ar.
6: Do ponto de vista de derrubada de sites, o número de hoje, nós já passamos de 10 mil sites encaminhados para a Anatel para derrubada. Nós estamos refinando os fluxos e estamos aprofundando cada vez mais a questão da fiscalização.
2: Em outra frente, o Ministério da Saúde iniciou uma campanha nacional de prevenção aos danos das apostas online, com depoimentos e um tutorial que orienta o usuário a realizar um autoteste para identificar possíveis riscos relacionados às apostas.
7: Eu vi que tinha um monte de gente ganhando e achei que comigo ia ser igual. Eu estava apostando sem parar, só para tentar recuperar o que eu tinha perdido. A depressão e a ansiedade estavam tomando conta de mim.
8: O SUS pode te ajudar a sair dessa situação. As apostas online são um problema, causam dependência, te endividam e destroem sua família.
2: De acordo com o resultado obtido no autoteste, são indicadas opções de orientação e cuidado, como o teleatendimento disponível no Meu SUS Digital, a plataforma centralizada de autoexclusão do Ministério da Fazenda e os serviços presenciais disponíveis no SUS. O material da campanha e o autoteste podem ser encontrados na página gov.br/apostas-online. Reportagem Luana Karen.
1: Para registrar denúncias sobre irregularidades ou oferta ilegal de apostas, acesse gov.br/falabr.
0: Lá é possível descrever o caso com informações que possam ajudar na apuração, informando endereços de sites ilegais. Também é possível anexar documentos, imagens e outros arquivos.
1: A denúncia também pode ser registrada de forma anônima. Nesse caso, a pessoa não recebe protocolo nem pode acompanhar o andamento da manifestação.
0: No próximo próximo domingo, milhões de brasileiros vão às urnas para escolher seus representantes no executivo e no legislativo.
1: Para garantir o fluxo no trânsito e garantir que todos consigam chegar aos locais de votação, a Polícia Rodoviária Federal estará de prontidão.
0: O trabalho nas ruas será feito de forma integrada com outros órgãos de segurança.
4: Garantir o livre deslocamento dos eleitores até os pontos de votação, manter a segurança e evitar imprevistos a quem vai votar. A Polícia Rodoviária Federal já está trabalhando para isso desde antes das eleições. E o trabalho inclui a integração com outras instituições, tribunais regionais eleitorais, forças de segurança e instituições públicas vão atuar em conjunto no período eleitoral para definir a mobilização em cada local. A diretora de operações da PRF, Nádia Zilotti, explica que todo o efetivo estará disponível nos dias de votação.
9: Para este próximo domingo estaremos com todo o efetivo disponível e, além disso, nós temos a publicação de normativos que garantem a fluidez, a segurança viária para o cidadão por meio da restrição de veículos muito longos ou então que estejam transportando cargas muito pesadas.
4: A restrição de tráfego para veículos pesados vale para os dias 4 e 25 de outubro, primeiro e segundo turnos. E a Polícia Rodoviária Federal orienta que os eleitores se planejem antes de ir votar. Além de se certificar de que está com o título de eleitor em mãos, é importante buscar informações sobre o trajeto até os locais de votação. E a diretora de operações faz um alerta também para quem vai pegar a estrada.
9: Observe as normas de trânsito, utilize o cinto de segurança, peça para os demais usuários do veículo também utilizarem o cinto, não fale ao celular, observe os limites de velocidade. Essas e tantas outras normas de trânsito são essenciais e indispensáveis para que você consiga sair da sua residência e retornar em segurança.
4: A PRF mantém o atendimento à população nas unidades operacionais dos 26 estados e do Distrito Federal e pelo telefone 191. Reportagem Luciana Colares de Holanda.
1: E as Forças Armadas também vão apoiar a Justiça Eleitoral para que a votação e a apuração ocorram com segurança nas eleições.
0: A atuação mobiliza mais de 26 mil militares de regiões isoladas da Amazônia a grandes centros urbanos.
1: O Brasil vai sediar a Copa do Mundo Feminina de Futebol em 2027 e os preparativos para o evento já começaram.
0: Para receber profissionais de outros países que atuarão em atividades relacionadas à competição, o Ministério da Justiça e Segurança Pública publicou regras específicas para autorização de residência temporária de imigrantes que vão trabalhar no Mundial.
1: O diretor do Departamento de Migrações do Ministério da Justiça, Vitor Sempel, reforça que a autorização não é definitiva e os pedidos poderão ser analisados em até 10 dias úteis.
10: Essa portaria, ela só regulamenta o caso da autorização de residência temporária, até o encerramento do evento ou até 6 meses após o encerramento do evento. Essa portaria, ela cria quase como um fast track, né? Um procedimento acelerado aqui, né? Então, são 10 dias úteis, uma vez protocolado o processo, que o Ministério da Justiça e Segurança Pública tem para analisar aquele pedido.
0: Os pedidos deverão ser feitos pelo Sistema de Gestão e Controle de Imigração no endereço migrante.mj.gov.br.
1: Mais chuvas no sul e estiagem no centro-oeste e norte do país.
0: É o que o fenômeno El Niño deve provocar no Brasil nos meses de outubro, novembro e dezembro deste ano, de acordo com um boletim divulgado pelo INMET, o Instituto Nacional de Meteorologia.
11: O fenômeno climático El Niño deve ganhar força entre outubro e dezembro, período que marca a transição da primavera para o verão. A meteorologista do INMET, Instituto Nacional de Meteorologia, Tamara Parente, explica que se a previsão se confirmar nos próximos meses, o fenômeno deve atingir intensidade muito forte e poderá ser o mais intenso registrado desde 1950.
12: A gente trabalha, né, como uma previsão, mas é certo que o El junho, pelo menos, será na categoria forte, podendo chegar até dezembro na escala muito forte, que seria ali a última escala de intensidade do El Niño.
11: O cenário previsto para o país é marcado por contrastes. A região sul tende a registrar chuvas acima da média, que pode causar enchentes, alagamentos e deslizamentos de terra. Já as áreas do centro e do norte do país podem enfrentar períodos mais secos, com aumento do risco de incêndios. As temperaturas também devem permanecer acima do normal em grande parte do território brasileiro. O ministro da Pesca e Aquicultura, Edipo Araújo, alerta que o El Niño também pode alterar os níveis de chuvas das regiões norte e sul do país e, consequentemente, impactar nas atividades dos trabalhadores que dependem da pesca.
13: Temos uma sala de crise do governo federal com olhar transversal aos diferentes segmentos econômicos e sociais que envolve o público que irá sentir os efeitos do El Niño este ano. Ele é um efeito moderado para alto que deve impactar e contrair muito o ambiente aquático, o que vai impactar diretamente a atividade pesqueira.
11: O El Niño é caracterizado pelo aquecimento anormal e persistente da superfície do Oceano Pacífico na região da linha do Equador. Durante o fenômeno, que normalmente começa a se formar no segundo semestre do ano, as águas ficam pelo menos 0,5 graus Celsius acima da média por um período de no mínimo 6 meses. A Defesa Civil Nacional possui um serviço de alerta sobre riscos de desastre natural. Para receber informações sobre a região onde você está, é só enviar um SMS para 4199 com o número do CEP ou pelo WhatsApp 61 2034 4611. Reportagem Gabriela Noronha.
1: E como o fenômeno climático El Niño pode atingir o agro? Para responder essa questão, o Ministério da Agricultura e Pecuária lançou hoje uma página oficial com informações e orientações sobre o El Niño e seus possíveis impactos na agricultura e na pecuária brasileira.
0: A página pode ser encontrada no site do Ministério da Agricultura, em gov.br/agricultura.
1: E pescadores e pescadoras de todo o país têm até o dia 31 de dezembro para enviar o relatório anual de exercício da atividade pesqueira, o REAP, de 2021 a 2025.
0: O REAP é uma forma de comprovar o exercício do trabalho. Também contribui para manter a licença de pesca ativa no Registro Geral da Atividade Pesqueira, requisito para o seguro defeso.
1: Para deixar tudo regularizado, vá na plataforma Pesque Brasil, do Ministério da Pesca e Aquicultura.
0: Lá informe o que realmente pescou e comercializou, sem deixar informações de fora. Se não tiver pescado em algum período, informe essa situação no relatório.
1: A diretora do Departamento de Registro e Monitoramento da Pesca e Aquicultura, Elielma Ribeiro Borsen, fala da importância do preenchimento do relatório.
14: Para manter seu RGP ativo junto ao MPA, é necessário que você envie o relatório de exercício de sua atividade, o REAP, que pode ser enviado mensalmente ou ao final de cada ano. Fique atentos para não perder o prazo de envio e preencha corretamente com todos os dados de sua pescaria, com todos os dados que são solicitados. Essa informação fortalece as políticas públicas da pesca no país, garantindo a visibilidade dessa importante atividade econômica.
0: O contato com a natureza e a educação ambiental ganha um reforço na legislação brasileira.
1: O chamado ECA Ambiental amplia esses direitos para crianças e adolescentes, enquanto uma nova política orienta as escolas sobre educação ambiental e mudanças climáticas.
0: Confira na reportagem de Pablo Mundim.
15: Brincar ao ar livre, ter contato com a natureza e aprender a cuidar do meio ambiente. Esses direitos agora estão expressamente previstos na legislação brasileira para crianças e adolescentes. A nova lei, conhecida como ECA Ambiental, amplia o estatuto da criança e do adolescente e estabelece diretrizes para garantir o acesso a ambientes saudáveis, como praças, parques e áreas verdes. E a escola tem um papel importante nesse processo. A lei incentiva a educação baseada na natureza e a adaptação dos espaços escolares para ampliar essas experiências. E a partir de agora, o país conta com uma política nacional de educação ambiental escolar. Isso significa que as redes de ensino da educação básica devem dar conteúdos relacionados à educação ambiental nas salas de aula. A coordenadora geral de educação ambiental para a diversidade e sustentabilidade do Ministério da Educação, Viviane Vazzi Pedro, explica os objetivos da iniciativa.
16: A iniciativa busca fortalecer a educação ambiental nas escolas, públicas e apoiar as redes de ensino em ações de prevenção, mitigação e adaptação às mudanças climáticas.
17: A Política Nacional de Educação Ambiental Escolar prevê ainda apoio às redes de ensino na criação de protocolos de emergência climática e planos de adaptação da infraestrutura escolar, principalmente em regiões mais vulneráveis. Em Brasília, projetos ambientais já fazem parte da rotina de estudantes da rede pública. Na Escola Parque, os alunos participam de atividades que estimulam o cuidado com o espaço coletivo e aproximam as crianças da natureza. É o conhecimento na prática, explica a diretora do colégio, Aline Prota Lana.
18: Poder ter aula no meio da natureza e complementar o currículo de uma forma muito rica, porque aqui eles estão trabalhando só na prática, né? Com todas essas áreas, eles estão trabalhando colocando a mão na massa mesmo, podendo vivenciar tudo isso a partir do contexto que eles já estão inseridos.
17: Na Escola Parque, os alunos aprendem a plantar, cuidar e colher alimentos. O coordenador de meio ambiente da escola, Leonardo Ratano, destaca que essas experiências fazem parte do aprendizado dos estudantes e mostram na prática a importância de preservar o ambiente.
19: Com isso a gente vai aos poucos, né, fazendo essa alfabetização ecológica e criando nas crianças, né, essa importância de preservar o meio ambiente.
17: E o aprendizado não fica só na escola. Arnaldo Alves de Souza, estudante de 11 anos, sabe que pode levar para casa o que aprende nas atividades.
20: Que a gente aprende várias coisas e nós pode fazer isso em casa.
17: O ECA Ambiental prevê a atuação conjunta da União, dos estados, do Distrito Federal e dos municípios na implementação das medidas. Já a Política Nacional de Educação Ambiental Escolar contará com uma rede de governança para apoiar gestores e redes de ensino na elaboração de protocolos de emergência climática e planos de adaptação das escolas. Reportagem Pablo Mundim.
1: E foi criada uma rede de proteção a profissionais de educação que sofreram violências relacionadas ao exercício da profissão.
0: Agora eles podem contar com serviço de acolhimento, orientação e informação oferecido pelo Observatório Nacional da Violência contra Estudantes, em parceria com o Ministério da Educação.
21: Profissionais da educação que sofreram violência relacionada ao exercício da profissão podem contar com serviço de acolhimento, orientação e informação. A rede de apoio é oferecida pelo Observatório Nacional da Violência contra Estudantes, em parceria com o Ministério da Educação. A iniciativa é realizada por meio de um projeto de extensão da Universidade Federal Fluminense, no Rio de Janeiro. O serviço de acolhimento, orientação e informação aos que sofreram violência, como profissionais da educação, estão presentes em todas as regiões do país, como explica Erasto Fortes Mendonça, coordenador geral de políticas educacionais em direitos humanos do MEC.
22: Observatórios regionais sediados em universidades federais nas 5 regiões do país, a rede aproxima o acolhimento das diferentes realidades dos profissionais da educação. O serviço articula apoio pedagógico, orientação jurídica e atenção à saúde mental para educadores que sofrem violência em razão de seu trabalho.
21: O serviço integra o eixo proteção e defesa dos profissionais da educação, da Política Nacional de Educação em Direitos Humanos nas instituições de ensino, a EducaDH. Erasto Fortes destaca a importância de os educadores contarem com essa rede de proteção.
22: Proteger educadoras e educadores contra a violência, a censura e a perseguição é defender o direito à educação e à liberdade de ensinar e de aprender.
21: Entre outras situações, o serviço atende casos de desrespeito à autonomia docente e de exposição indevida de voz ou imagem com acusações contra educadores. O serviço atende casos relacionados à censura a conteúdos escolares ou contra aulas sobre temas como gênero, raça e desigualdade social. Locução: Júlio César de Oliveira. Reportagem: Isaías Godinho.
1: 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Mundial dos Animais está logo ali, é domingo, 4 de outubro.
0: E quer lugar melhor para lembrar dessa data do que a Transpantaneira? Fazer esse caminho é como estar num safari de verdade, só que bem aqui no Brasil.
1: Ali você dá de cara com jacarés, capivaras, tuiuiús e um monte de aves coloridas que parecem posar para foto.
0: E a grande estrela que todo mundo quer ver de perto é a onça pintada, que está na lista de espécies ameaçadas.
1: Por isso, o turismo na região precisa ser feito com muita responsabilidade, para proteger e também para proteger a região e todas as espécies que vivem por lá.
23: Imagine percorrer uma estrada em que a qualquer momento o próximo encontro pode estar dentro d'água, no alto de uma árvore ou escondido no meio da vegetação. No Pantanal de Mato Grosso, esse caminho existe. É a estrada Parque Transpantaneira que liga Poconé a Porto Jofre. São cerca de 145 quilômetros de estrada de terra com 125 pontes. Mas, para quem percorre o trajeto, a estrada é muito mais que um caminho. É uma espécie de observatório a céu aberto. Jacarés, capivaras, tuiuiús e dezenas de espécies de aves fazem parte da paisagem. E não é preciso chegar ao destino para começar o passeio. Muitas vezes, a atração está justamente às margens da estrada. A criadora de conteúdo, Beatriz Venturini, saiu de São Paulo para ter essa experiência.
3: O que a gente sentiu foi mais ou menos como se estivéssemos em um safari, né? Porque a gente andava de carro e não sabia o que esperar na próxima ponte. E a gente sempre se surpreendia, né? O que eu mais gostei, acho que foram os jacarés, pela quantidade, e assim, vimos mais de 20, assim, na mesma ponte. É um espetáculo ver as onças em Porto Jofre, foram experiências maravilhosas, né?
23: Ainda trilhas e passeios de barco. E quando o dia termina, o Pantanal ganha outros sons e outros moradores começam a aparecer. Mas não se engane, no caso da observação noturna, onde é possível ver antas, um dos maiores mamíferos do Pantanal, é indispensável apoio especializado. É o que explica o coordenador do Centro Nacional de Pesquisa e Conservação de Mamíferos Carnívoros do ICMBio, Rogério de Paula.
5: Passeios aí viram safaris noturnos, né? Que levam as pessoas, os holofotes, né, as grandes lanternas de luzes que vão fazer a focagem nos campos, é isso. Aí é um turismo um pouco mais especializado, menos individualizado.
23: Para quem visita a Transpantaneira, cada quilômetro percorrido revela sons e cenas inesquecíveis. Um dos encontros mais esperados, sem dúvida, é com ela. A onça pintada. Para a enfermeira Rosiane Feitosa, o momento é inesquecível.
6: Eu tive a oportunidade de ver a onça no Pantanal. Foi um daqueles momentos que a gente sabe que vai guardar para sempre na lembrança, no coração. Ver um animal que eu admiro tanto, livre e no seu habitat natural, foi emocionante demais.
23: O felino, símbolo da fauna brasileira, é uma espécie ameaçada de extinção e está entre os animais monitorados pelo ICMBio. O trabalho inclui pesquisa científica e ações de conservação, como ressalta o coordenador do Centro Nacional de Pesquisa e Conservação de Mamíferos Carnívoros, Rogério de Paula.
5: Quando a gente fala do turismo, né, se o turismo ele não é bem controlado, ele pode vir a ser um problema. Então a gente tem hoje ali nessa área de observação das onças pintadas, você tem uma rede de trabalho onde muitos piloteiros ali de lanche, de barcos que vão levar turistas, eles acabam se concentrando quando se encontra uma onça, porque eles comunicam pelo rádio, todo mundo vai lá mostrar para os seus turistas. Então a gente tem instituído diretrizes, qual que é a distância de aproximação, número de pessoas, né, presentes, e isso a gente começou a ver a necessidade de revisar essa política nos últimos anos.
23: E talvez seja justamente essa a maior experiência de quem atravessa a Transpantaneira, perceber que ali a gente não está apenas passando pela natureza, está entrando no território dela, um território onde cada ponte, cada curva e cada som podem anunciar um novo encontro. Com sonorização de Reinaldo dos Santos, reportagem Karine Melo.
0: E na semana que vem vamos trocar a estrada pelo mar e falar de viagens em cruzeiros brasileiros.
1: Para quem gosta de viajar e conhecer lugares novos, o turismo de cruzeiro pode ser uma boa opção.
0: Eles reúnem lazer e a oportunidade de conhecer vários destinos em um só roteiro.
1: A temporada de cruzeiros começa esse mês e estão previstos 8 navios e 187 roteiros, com oferta de mais de 831 mil leitos.
0: Então vem viajar com a gente e viver essa experiência em alto mar.
1: E essas foram as notícias do governo federal.
0: Uma realização da Secretaria de Comunicação Social da Presidência da República.
1: Com produção da empresa Brasil de Comunicação.
0: Fique agora com as notícias do Poder Judiciário e do Congresso Nacional. Boa noite, bom fim de semana.
1: A gente volta segunda-feira. Boa noite.

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2: STF estabelece regras para petições protocoladas em processos já existentes.
3: Advogados devem identificar processos que envolvam assédio eleitoral.
2: Termina prazo para propaganda eleitoral paga na imprensa escrita.
3: Boa noite, eu sou Marcela Luiza.
2: E eu sou Walter Lima.
3: A presidência do Supremo Tribunal Federal publicou nesta sexta-feira uma resolução com o objetivo de organizar e conferir mais transparência ao envio e à distribuição de pedidos apresentados dentro de processos que já estão em andamento.
2: A medida busca assegurar a regra de que os processos devem ser distribuídos de forma aleatória, mediante sorteio entre os ministros.
3: A norma também pretende reforçar o princípio do juiz natural, evitando que novos pedidos fiquem vinculados automaticamente a um relator específico.
2: A resolução entra em vigor na data de sua publicação e vale apenas para as petições protocoladas a partir dessa data.
3: Advogados devem identificar processos que envolvam assédio eleitoral.
2: A norma vai permitir que a Justiça do Trabalho acompanhe os casos. Marla Lacerda.
4: Ações trabalhistas sobre assédio eleitoral devem incluir um identificador específico no cadastro do processo judicial eletrônico, o PJE. A correta identificação vai dar maior visibilidade ao problema, uniformidade ao tratamento desses casos, além de facilitar a atuação da Justiça do Trabalho. Juízes também devem comunicar ao Ministério Público do Trabalho e ao Ministério Público Eleitoral a existência de fatos que possam caracterizar essa prática. A medida vai ajudar no desenvolvimento de ações de prevenção, fiscalização e combate ao assédio eleitoral, fortalecendo a proteção dos trabalhadores.
3: Há 3 dias do primeiro turno das eleições, termina prazo para propaganda eleitoral paga na imprensa escrita.
2: A regra vale para jornais, revistas e tabloides e está prevista na legislação eleitoral. Guilherme Firmino.
5: Termina hoje o prazo para divulgação paga de propaganda eleitoral na imprensa escrita. Jornais, revistas e tabloides também não podem mais reproduzir essas propagandas na internet. A partir de amanhã, será permitida apenas a distribuição de material gráfico, como santinhos, e a realização de caminhadas, carreadas ou passeatas, até às 10 da noite. No domingo, as sessões eleitorais abrem às 8 horas da manhã e vão até às 5 da tarde, no horário de Brasília.
3: STJ mantém a ação de improbidade contra servidor federal após desclassificação da demissão em PAD, processo administrativo disciplinar.
2: A ação civil pública por improbidade foi ajuizada pela União. Fátima Uchoa.
6: Um advogado da União foi demitido por suposto uso de documentos falsos para obter progressão funcional. Em mandado de segurança no STJ, a primeira sessão reconheceu que a conduta seria ilícito administrativo de menor gravidade, que não justificaria a demissão. Então, a União ajuizou a ação por improbidade administrativa com base nos mesmos fatos investigados no PAD, mas o TRF4 rejeitou a petição inicial. Agora, o relator na primeira turma do STJ, ministro Sérgio Coquina, afirmou que a decisão em mandado de segurança não impede ajuizamento ou prosseguimento de ação civil pública por improbidade.

0: O dinheiro fica protegido para a comunidade e poderá ser liberado pela justiça para atender necessidades urgentes da população indígena, como saúde e alimentação.
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1: Uma boa noite.
2: Um bom fim de semana e boas eleições.
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5: Eu sou Humberto Pinheiro e estes são os destaques de hoje do Jornal do Senado que começa agora. Eleição deste domingo renovará 2/3 da composição do Senado Federal. Projeto prevê adaptação para atendimento de saúde digno a pessoas com obesidade. Senado pode acabar com limites de vagas para mulheres em concursos na área de segurança pública. Boa noite. Nas eleições deste ano, o eleitor vai escolher 6 representantes, em uma sequência que precisa ser observada na urna eletrônica. Para o Senado, serão 2 votos. O eleitor deve escolher 2 candidatos diferentes. Os detalhes com a repórter Yasmin Rodrigues.
6: Em 2026, cada eleitor vai votar 2 vezes para o Senado. Mas antes de chegar aos senadores, o eleitor precisa passar por outras escolhas na urna e saber a ordem dos cargos e a quantidade de números de cada candidato ajuda a evitar erros na hora da votação. A jornalista do Senado, Esther Monteiro, explica a ordem e quantos dígitos devem ser digitados em cada escolha.
7: Primeiro é a vez do deputado federal, são 4 dígitos. Depois, deputado estadual ou distrital, 5 dígitos. E aí é que chega a vez do senador. São 2 votos, 2 nomes diferentes. E são 3 dígitos. E depois é que você vai votar para governador, 2 dígitos, e para presidente da República, 2 dígitos.
6: Também não é possível votar na legenda para senador. Como a eleição para o Senado é majoritária, o eleitor precisa escolher nominalmente 2 candidatos. Em uma eleição, cada estado e o Distrito Federal escolhem 1 senador. Na seguinte, 2. Neste ano, serão renovadas 54 cadeiras, o equivalente a 2/3 da casa. E os 2 votos para senador têm exatamente o mesmo peso.
5: 158 milhões de brasileiros vão às urnas neste domingo. O repórter Márcio Maturana traz mais números desta eleição e recomendações da Justiça Eleitoral.
8: Não se pode entrar na cabine eleitoral com celular ou outro objeto que possa registrar o voto. Esses aparelhos têm que ficar com os mesários, mas o presidente do Tribunal Superior Eleitoral, o ministro Cássio Nunes Marques, recomenda que se levem os números num pedaço de papel.
9: A colinha eleitoral de papel pode e deve ser usada para que eleitoras e eleitores anotem os números dos candidatos e possam votar com calma e certeza.
8: Estão cadastrados 158 milhões de eleitores em 5.571 municípios com mais de 517 mil sessões eleitorais, que se somam a 1.351 sessões eleitorais no exterior. 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
5: 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O Senado vai analisar um projeto

0: De lei que obriga os estabelecimentos que prestam serviços público e privado de saúde a se adaptarem para garantir atendimento digno a pessoas com obesidade. Dados do Ministério da Saúde indicam que, em 2024, a proporção de adultos com obesidade no Distrito Federal e nas capitais de estado superou a marca de 25%. Repórter Alexandre Campos.
1: A ideia do projeto é garantir às pessoas com obesidade o acesso à saúde por meio de equipamentos e mobiliário compatíveis com suas especificidades. Macas, cadeiras de rodas, balanças, aparelhos de aferição de pressão arterial e máquinas usadas no diagnóstico por imagem devem ser dimensionados de modo que possam garantir o pronto atendimento dessa parcela da população. Ao afirmar que essa adaptação nos estabelecimentos garante o acesso aos serviços de saúde, a médica e autora do projeto, senadora doutora Eudócia, do PSDB de Alagoas, citou algumas medidas que podem reduzir o número de casos de obesidade e suas complicações.
2: Conscientizarmos a nossa população que alimentação saudável, balanceada, exercícios físicos e manter a sua rotina de consultas médicas é de suma importância. Obviamente, também fazer o check-up, né? Uma vez por ano, ao menos. E na classe infantil, é acompanhamento pediátrico.
1: Pelo texto, a assistência às pessoas com obesidade não deverá ser negada ou recusada caso no posto, unidade de saúde ou hospital não haja esse material disponível. A falta de equipamentos adequados também não pode representar qualquer constrangimento, exposição indevida, discriminação ou tratamento indigno.
0: O Senado pode acabar com o limite de vagas para o público feminino em concursos da área de segurança pública. A proposta, já aprovada na Comissão de Segurança Pública e que aguarda votação no plenário, ainda reserva pelo menos 20% das vagas nas polícias e corpos de bombeiros a mulheres. Repórter Bruno Lourenço.
3: O projeto de lei que proíbe a limitação de vagas para mulheres em concursos da área de segurança pública cria ainda a Política Nacional de Valorização das mulheres para o setor. A proposta reserva também pelo menos 20% das vagas nos concursos públicos para as polícias e bombeiros para o público feminino. A relatora na Comissão de Segurança Pública, senadora Damares Alves, do Republicanos do Distrito Federal, defendeu as medidas.
4: O que queremos? Uma política de valorização da mulher lá na Polícia Militar, no Corpo de Bombeiro, na Polícia Civil.
3: A nova política, que será condição para o repasse de verbas do Fundo Nacional do Setor, estabelece igualdade de oportunidades entre mulheres e homens nas carreiras da segurança pública, fim da exclusividade ou preferência dessas atividades para homens, rejeição de práticas, atitudes e crenças discriminatórias e o enfrentamento do assédio e da violência contra mulheres no ambiente de trabalho.
0: Mulheres vítimas de violência doméstica e familiar em situação de vulnerabilidade social e econômica poderão ter acesso ao Auxílio Recomeço. A proposta é análise na Comissão de Assuntos Econômicos determina que o benefício de até um salário mínimo será pago mensalmente pelo prazo de 6 meses, podendo ser prorrogado. Pelo projeto, o pagamento poderá ser acumulado com outros programas assistenciais. O custeio do auxílio poderá ser feito com verbas da União ou de fundos específicos de proteção às mulheres. Estados, Distrito Federal e municípios também poderão complementar os recursos. Na avaliação do autor da medida, senador Confúcio Moura, do MDB de Rondônia, a dependência financeira pode dificultar o rompimento da situação de violência sofrida pela mulher.
5: Grande parte das mulheres suportam a violência por causa do homem protetor, do homem que é um mantenedor da casa, mas tirando ela dali, levando para proteção, garantindo uma sustentação por 6 meses e capacitando essas mulheres, com certeza a coisa melhora.
0: Com trabalhos técnicos de João Lira, o Jornal do Senado fica por aqui. Acompanhe agora as notícias do Tribunal de Contas da União e da Câmara dos Deputados. Boa noite e bom fim de semana.
6: Minuto do TCU. O Tribunal de Contas da União fiscalizou a execução das obras da BR-230 na Paraíba após reclamações da população sobre as condições da rodovia. A auditoria analisou o trecho de 30 quilômetros. O contrato ultrapassou 560 milhões de reais e a obra avançou apenas 32% em 9 anos. O TCU também identificou o risco de paralisação por falta de recursos, problemas ambientais e questões contratuais. Na sessão plenária que analisou o processo, o ministro relator Walton Alencar comentou os impactos da situação.
7: O resultado é uma rodovia em obras há muitos anos, com desvios, insegurança viária e prejuízos à mobilidade e à economia da região.
6: Para 2026, estão previstos apenas 12 milhões de reais, sendo que mais de 300 milhões ainda precisam ser executados. Saiba mais em tcu.gov.br.
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9: Discriminação contra pessoas com deficiência nas escolas terá pena maior.
10: Pais de recém-nascidos devem receber treinamento antes da alta hospitalar.
9: Projeto de lei autoriza a instalação de suportes para bicicletas em ônibus.
10: Boa noite. Avança na Câmara a proposta que prevê a instalação de suportes para bicicletas em ônibus. A repórter Silvia Munhato tem mais detalhes.
11: A Comissão de Viação e Transportes da Câmara dos Deputados aprovou o projeto que autoriza a instalação de suportes para o transporte de bicicletas na parte externa ou no interior de ônibus e micro-ônibus. O texto permite a instalação dos suportes nos transportes urbano e rural, cabendo aos estados e municípios definir o percentual mínimo da frota que deve contar com equipamento. A relatora, deputada Leda Borges, do Republicanos de Goiás, explicou que os suportes deverão ser aprovados por órgão ou entidade de metrologia legal, assegurando que a implementação da medida observe critérios de segurança e adequação técnica dos veículos. A proposta que autoriza a instalação de suportes para o transporte de bicicletas na parte externa ou no interior dos ônibus será analisada agora pela Comissão de Constituição e Justiça. Da Rádio Câmara de Brasília, Silvia Munhato.
8: Transportes.
9: Rodrigo de Castro, do União de Minas Gerais, apoia projeto que dispensa até 2032 a cobrança do adicional ao frete para a renovação da Marinha Mercante em transportes destinados às regiões Norte e Nordeste. O benefício vale para operações de cabotagem, navegação fluvial e lacustre.
10: Rodrigo de Castro considera que a prorrogação pode reduzir os custos de transporte nessas regiões, já que o adicional é cobrado sobre o frete marítimo.
9: Gutenberg Reis, do MDB do Rio de Janeiro, apresentou o projeto que autoriza o Instituto Cultural Marinha Mercante a instituir 14 medalhas e ordens honoríficas. A proposta busca valorizar contribuições para áreas como transporte, segurança da navegação e economia do mar.
10: O deputado ressalta a importância estratégica da Marinha Mercante no desenvolvimento econômico, logístico e energético do Brasil. Gutenberg Reis reitera que o reconhecimento de profissionais que contribuem para o crescimento sustentável do setor pode fortalecer a cultura marítima.
8: Economia.
9: A Câmara analisa a proposta de emenda à Constituição que permite que estados e municípios concedam créditos do imposto sobre bens e serviços para doadores e patrocinadores de projetos culturais e esportivos. Na visão de Luiz Fernando Faria, do União de Minas Gerais, a medida preserva o financiamento desses setores após a reforma tributária.
10: O texto estabelece que o comitê gestor do IBS vai definir critérios para a liberação dos incentivos sem comprometer a arrecadação dos entes federados. Luiz Fernando Faria ressalta que o apoio tributário à cultura e ao esporte é fundamental para movimentar a economia criativa.
9: Stefano Aguiar, do PSD de Minas Gerais, defende a ampliação da imunidade tributária para entidades esportivas sem fins lucrativos. Proposta sobre o tema em análise na Câmara é que para essas organizações, as instituições de educação e assistência social impedindo a cobrança de impostos sobre patrimônio, renda e serviços.
10: A medida reduz os custos dessas entidades e fortalece atividades esportivas voltadas à inclusão social, à formação de atletas, à educação e à promoção da saúde. Stefano Aguiar explica que a medida alcança organizações ligadas aos movimentos olímpico, paralímpico, clubístico e educacional.
9: A Câmara aprovou e enviou ao Senado o projeto que estabelece diretrizes para a política industrial, tecnológica e de comércio exterior do país. Antônio Doido, do MDB do Pará, apoia a matéria que prevê, entre outros pontos, metas para ampliar a produção, gerar empregos e reduzir desigualdades regionais.
10: Antônio Doido esclarece que o governo federal deverá apresentar essa política ao Congresso no primeiro ano de cada mandato presidencial. A proposta também determina a prestação de contas anual sobre o cumprimento das metas e os resultados das medidas adotadas.
9: Afonso Florence, do PT da Bahia, sugere a criação do Registro Nacional de Beneficiários Finais sob gestão da Receita Federal. A proposta obriga a identificação das pessoas físicas que realmente controlam ou lucram com empresas e fundos de investimento no país.
10: De acordo com Afonso Florence, o objetivo é acabar com o uso de laranjas em empresas de fachada. A medida, na avaliação do parlamentar, integra cadastros públicos para combater a lavagem de dinheiro, a sonegação fiscal e a infiltração do crime organizado na economia.
8: Educação.
9: Comissão de Educação aprovou uma proposta que prevê punição mais rigorosa para quem discriminar pessoas com deficiência nas escolas. A reportagem é de Agui Pontes.
12: A Comissão de Educação da Câmara dos Deputados aprovou uma proposta que pune com mais rigor atos discriminatórios contra crianças nas escolas públicas e privadas. O projeto da deputada Samia Bonfim, do PSOL de São Paulo, prevê multa de 3 a 20 salários mínimos para o profissional envolvido. Segundo a relatora, a deputada Fernanda Melchiona, do PSOL do Rio Grande do Sul, a proposta se concentra principalmente em dar um nome para os tipos de violência e discriminação que uma criança, adulto ou adolescente com deficiência pode sofrer em um ambiente escolar. Eles seriam dificultar a matrícula, impedir ou inviabilizar a permanência na escola, excluir o aluno das atividades de lazer e cultura, negar profissional de apoio capacitado para atendimento da criança ou adolescente, negar a adaptação do currículo, isso além das demais formas de discriminação previstas no Estatuto da Pessoa com Deficiência. Práticas de bullying e de abuso de autoridade também seriam punidas, segundo o texto aprovado. Pela Constituição, as escolas públicas ou privadas já são obrigadas a se adaptar às necessidades do estudante. No entanto, segundo Fernanda Melchiona, isso não impediu que famílias enfrentassem entraves para ter e manter acesso à educação para pessoas com deficiência.
13: A gente recebe esse relato de negativa de matrículas, a gente recebe o relato de falta de pessoal capacitado, a gente recebe o relato de exclusão desse aluno nas atividades ou aluna nas atividades de cultura e lazer. Então, esses temas são claramente discriminatórios.
12: Segundo a proposta, outro ato previsto é a obrigatoriedade de formação continuada de professores e de equipes de suporte para receber estudantes com deficiência. A proposta está agora na Comissão de Finanças e Tributação. Deve seguir depois para a Comissão de Constituição e Justiça. Da Rádio Câmara de Brasília, Agui Pontes.
8: Segurança Pública.
10: O projeto de Átila Lira, do PP do Piauí, tipifica como crime o descumprimento de medidas cautelares alternativas à prisão. O texto pune com reclusão de 2 a 5 anos o infrator que, por exemplo, romper a tornozeleira eletrônica ou descumprir horários de recolhimento.
9: Átila Lira argumenta que a legislação atual deixa as forças de segurança sem respaldo para prender em flagrante quem desrespeita ordens judiciais. Ele argumenta que a criação de um crime autônomo garante a prisão imediata e fortalece a eficácia das decisões da justiça.
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8: Saúde.
10: A Câmara analisa projeto que prevê treinamento de primeiros socorros para pais de recém-nascidos antes da alta hospitalar. O objetivo é evitar a morte de crianças, especialmente por engasgo, como informa o repórter Luiz Cláudio Canuto.
15: A Comissão de Saúde da Câmara dos Deputados aprovou o projeto que determina treinamento de primeiros socorros para pais ou responsáveis de recém-nascidos antes da alta hospitalar. O texto inclui no Estatuto da Criança e do Adolescente a obrigatoriedade de hospitais oferecerem orientação e treinamento para isso, com ênfase em manobras para desobstrução das vias aéreas. O texto original da deputada Camila Jara, do PT do Mato Grosso do Sul, obrigava o oferecimento de treinamento antes da alta. A relatora, deputada Marussa Boldrin, do Republicanos de Goiás, dispensa a obrigação se os pais ou responsáveis tiverem sido capacitados para isso no pré-natal. O deputado Padre João, do PT de Minas Gerais, leu o parecer na Comissão de Saúde no lugar da relatora e afirma que pequenos objetos podem ser fatais.
16: O engasgo, né? Popularmente o engasgo, que é essa obstrução das vias respiratórias, até por aleitamento, sobretudo mamadeira ou bico, ou pequenos alimentos. Os dados que só em 2024 tivemos 300 óbitos de crianças. E olha que com treinamento você salva essa vida. Isso aconteceu comigo recente, numa reunião, uma pessoa adulta, ao alimentar, estava na mesa do refeitório, engasgou com o alimento. Teve um colega que era também devidamente capacitado, salvou a pessoa. Quando ela torna obrigatório, é o momento que os pais estão empolgados com a criança, estão muito propícios a acolher esta formação e que de fato, como vimos, salva a vida.
15: Há cerca de 300 mortes de crianças com menos de um ano no país em 2024 por engasgo, são dados do Ministério da Saúde. A orientação é uma medida de proteção à vida e à saúde das crianças nos primeiros meses de vida. Na opinião da relatora Marussa Boldrin, a proposta que determina treinamentos de primeiros socorros para pais ou responsáveis de recém-nascidos antes da alta hospitalar ainda precisa passar pelas comissões de Previdência, Assistência Social, Infância, Adolescência e Família e de Constituição e Justiça. Para virar lei, precisa ser aprovada pela Câmara e pelo Senado. Da Rádio Câmara de Brasília, Luiz Cláudio Canuto.
9: Moraes, do PL do Rio Grande do Sul, é contrário à portaria do Ministério da Agricultura que estabelece novas regras para a classificação e comercialização de morangos. Na visão do parlamentar, as exigências aumentam a burocracia e os custos para os produtores.
10: Marcelo Moraes argumenta que as regras podem provocar a rejeição de lotes e prejuízos, principalmente para pequenos e médios produtores. O deputado também alerta para possíveis impactos na oferta de morangos e nos preços ao consumidor.
9: André Abdon, do PP do Amapá, apoia projeto que suspende decreto do governo federal responsável por ampliar a estação ecológica de Taiamã, localizada nos municípios de Cáceres e Poconé, em Mato Grosso. Com a mudança, a unidade de conservação passou a ter cerca de 68 mil hectares.
10: André Abdon considera que a ampliação precisa ser revista diante dos impactos sobre propriedades rurais e atividades de pecuaristas e pescadores. A justificativa do projeto também questiona o processo de consulta pública realizado antes da edição do decreto do Executivo.
8: Previdência.
9: Aline Gurgel, do União do Amapá, defende o projeto que regulamenta a aposentadoria especial dos agentes comunitários de saúde e dos agentes de combate às endemias. A proposta prevê aposentadoria a partir dos 50 anos para mulheres e 52 para homens, com pelo menos 20 anos de atividade na função.
10: O projeto também permite a aposentadoria com 15 anos de atuação como agente, somados a 10 anos de contribuição em outra atividade. Aline Gurgel lembra ainda que a proposta proposta garante que o benefício seja integral e tenha os mesmos reajustes dos salários dos profissionais que estão na ativa.
17: Trabalho.
9: A Comissão de Constituição e Justiça aprovou uma proposta que integra servidores de ex-territórios à União. A repórter Paula Bittar acompanhou a votação.
18: A Comissão de Constituição e Justiça da Câmara aprovou uma proposta que permite que agentes públicos dos ex-territórios do Amapá, de Rondônia e de Roraima optem por receber remuneração da União. A medida alcança servidores da ativa e aposentados. Para ter esse direito, o agente público deverá ter trabalhado no território ou mantido vínculo com a administração pública local até 10 anos após a transformação do território em estado. A proposta também pode aumentar a remuneração de algumas categorias, como policiais e bombeiros militares. De acordo com o relator na CCJ, deputado Acácio Favacho, do MDB do Amapá, o texto mostra-se compatível com os princípios constitucionais que asseguram segurança jurídica, tratamento isonômico entre servidores públicos e valorização do serviço público.
19: A ampliação do período de enquadramento para os 10 primeiros anos de criação dos estados mostra-se compatível com a própria lógica da Constituição de transição administrativa adotada pela União no processo de consolidação federativa dessas unidades federadas.
18: Rondônia foi transformada em estado em 1981. A União pagou a folha salarial local durante 10 anos após essa mudança. Amapá e Roraima foram transformados em estados pela Constituição de 1988. Nesses casos, o período de transição foi de apenas 5 anos. Poderão integrar o quadro em extinção da União servidores públicos federais e municipais e policiais que trabalhavam nos ex-territórios até a transformação em estado. Servidores admitidos pelo Amapá e por Roraima até outubro de 1998, servidores admitidos por Rondônia até dezembro de 1991 e pessoas que mantiveram relação de trabalho efetiva ou não com a administração pública dos ex-territórios, estados ou municípios. O agente público deverá ser enquadrado no cargo ou emprego de origem ou em outro equivalente. Nos casos de desvio de função, o enquadramento poderá ocorrer em cargo equivalente às atividades efetivamente exercidas. Para isso, a pessoa deverá comprovar a escolaridade ou a habilitação exigida à época. O texto também garante o pagamento das gratificações e outros valores relacionados ao cargo ou emprego em que o servidor for enquadrado. Os servidores continuarão trabalhando para os estados ou municípios até serem aproveitados por um órgão federal. Nesse período, o estado ou município não terá custo com essa cessão. A proposta estabelece que soldos adicionais, benefícios, indenizações, vantagens e demais direitos remuneratórios dos policiais e bombeiros militares dos ex-territórios do Amapá, de Roraima e de Rondônia, incorporados ao quadro em extinção da União, não poderão ser inferiores aos pagos aos policiais e bombeiros militares do Distrito Federal. Essa regra vale para militares da ativa, reformados, da reserva remunerada e pensionistas. O deputado Dorinaldo Malafaia, do PDT do Amapá, considerou que a proposta retira servidores de um limbo jurídico.
20: A transição que se fez de território para estado, infelizmente, não cumpriu um papel importante que foi valorizar e acolher esses servidores do ex-território que ficaram no limbo jurídico, que ficaram para trás, que tiveram perdas sociais, econômicas e que, portanto, essa emenda parlamentar, ela possibilita essa correção.
18: A deputada Silvia Cristina, do PP de Rondônia, também defendeu que a PEC faz justiça.
21: Nós não falamos simplesmente de uma questão administrativa ou remuneratória. Nós estamos falando de uma história de reconhecimento e, acima de tudo, de justiça. Nós estamos falando de homens e mulheres, trabalhadores, que trabalharam para uma construção de todos esses estados, que prestaram serviços políticos justamente durante um período de profunda transformação institucional, quando deixamos de ser território federal e passamos à condição de estado.
18: A análise da admissibilidade pela CCJ é apenas o primeiro passo na Câmara. Agora, a proposta ainda precisa passar por uma comissão especial e pelo plenário em 2 turnos de votação. Como veio do Senado, caso não seja modificada pelos deputados, segue então a promulgação. Da Rádio Câmara de Brasília, Paula Bittar.
10: A falta de profissionais qualificados em pequenos municípios motivou a apresentação de projeto de Emidinho Madeira, do PL de Minas Gerais. A proposta permite, em situações excepcionais, que servidores públicos sejam pagos com recursos de parcerias firmadas com organizações da sociedade civil.
2: O projeto exige que não haja conflito de horários entre as atribuições do cargo público e as atividades desempenhadas no âmbito da parceria. Emidinho Madeira avalia que a proibição atual dificulta a execução de serviços de saúde, educação e assistência em cidades com pouca mão de obra especializada.
10: A formalização e o incentivo à garimpagem artesanal no Médio Jequitinhonha, em Minas Gerais, é o objetivo de projeto de Gilberto Abramo, do Republicanos. A ideia é priorizar os donos de terras e as cooperativas da região na hora de pedir a autorização para garimpar em terrenos pequenos de até 15 hectares.
2: Gilberto Abramo entende que desburocratizar a regularização é essencial para movimentar a economia e tirar trabalhadores da informalidade. Segundo ele, a medida exige respeito às questões ambientais, promovendo a recuperação de terrenos degradados e o uso de técnicas mais sustentáveis.
10: Termina agora o Jornal Câmara dos Deputados, produzido pela Rádio Câmara, com trabalhos técnicos de Wellington Teles e apresentação de Val Monteiro e Luciana Vieira. Uma boa noite para você.
2: A Voz do Brasil volta na segunda-feira. Boa noite e bom fim de semana.
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2: 20 horas e um minuto.
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